0: Esse foi Júnior Barreto, com música de Carlos Pena Filho e Capiba, A Mesma Rosa Amarela. Antes teve Retalhos de Cetim, na voz da Jussara Marçal, composição de Benito de Paula. Seguindo com música aqui pela Rádio Cultura Brasil, agora o encontro de Criolo, Amaro Freitas e Dino Santiago.
1: Amaro! 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

Esse foi Emicida, parceria dele com Nave, Cananéia, Iguape e Ilha Comprida. Antes, Criolo e Amaro Freitas, deles e Dino de Santiago, Anoitecer. Seguimos agora com música do Lucas Santana, Cira Regina e Nana.

Moreno mais dois com Deusa do Amor, composição de Adailton Poesia e Walter Farias. Antes teve Lucas Santana, dele Cira Regina e Nana. Na sequência tem Domênico Lancelotti com Hugo Carvana.

0: Obrigado, Bárbara.
1: Obrigada, Edgar.
2: Edgar Scandurra e Bárbara Eugênia com Culto de Amor, composição do Edgar em parceria com Tassiana Barros. Antes, Nina Becker, dela, Ricardo Dias Gomes e Marcelo Calado, Ela Adora. Seguimos com música aqui pela Rádio Cultura Brasil, agora tem Arnaldo Antunes.

Esse foi o Zé Cabaleiro, dele Era Domingo. Antes, Arnaldo Antunes, dele Acordarei. Seguimos agora com Gal Costa e Jorge Drexler fazendo uma versão brasileira de uma música do Bob Dylan, Negro Amor.

0: Esse foi o Arthur Nogueira, dele Salvador. Antes, Gal Costa e Jorge Drexler com Negro Amor, versão brasileira de Caetano Veloso e Péricles Cavalcante para a música do Bob Dylan, It's All Over Now, Baby Blue.
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Ouvimos Karina Burr, dela Amor Brando. Eu sou a Laura Mayumi, na apresentação e na seleção musical. Agradeço sua companhia e te espero amanhã com mais música brasileira aqui pela Rádio Cultura Brasil.

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7: Olá, seja muito bem-vinda, seja bem-vindo. Mais uma edição do Diversas no ar, com muitas novidades. Você vai ouvir Meli num feat com Anitta, do trabalho Mais Forte Que a Dúvida. Também tem Larissa Luz com o peso do álbum Desmonte. Mais uma baiana por aqui, Michelle Abu, com o projeto Qual é o Tambor? E ainda Bia Ferreira com a Méfrica.
9: A Méfrica Latina, originários de África.
7: E você também ouve Ellen Oléria, Lued Luna, Raquel Reis e muito mais. Eu abro o programa com Anitta, num feat com Marina Sena, duas lindas e poderosas juntas, na versão ao vivo do álbum Equilíbrio. Vamos ouvir Mandinga abrindo Diversas hoje. Vai.

Essa foi Anitta com Desgraça. E antes, Anitta com Marina Sena com Mandinga. Duas músicas do álbum Equilíbrio. A gente ouviu as versões ao vivo. Agora tem Lued Luna, uma música que ela fez em homenagem ao marido, Zudzilla. A gente ouve Yo-Yo, do trabalho Antes que a Terra Acabe.

0: Essa foi Raquel Reis, acompanhada pelo Baiana System. Ouvimos Alvoroço, do álbum Divina Casca, de 2025, indicado ao Grammy Latino. E antes, Lué de Luna com Yo-Yo. Mais uma baiana por aqui, também de Salvador, Larissa Luz, que acaba de colocar no mundo seu quarto álbum solo, Desmonte. Se nos trabalhos anteriores Larissa já nos provocava com sua fúria do tambor, aqui ela decide implodir as próprias engrenagens para se reconstruir. Desmonte é um reencontro definitivo de Larissa com as suas raízes do rock underground, fundindo a distorção das guitarras com a pulsação do Ijexá e do samba reggae. Produzido por Danilo Panda e Ícaro Mota, o disco é um manifesto de 13 faixas que questiona estruturas sociais, relações desgastadas e a lógica algorítmica que tenta ditar nossos afetos. A gente ouve Larissa com Desmonte, que abre o álbum, e na sequência, Fúria do Tambor.
1: 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Junte tudo que não presta e preste muita atenção. Separe o que resta para o que pode ser. Repare, avalie, elabore, conte. Pra todo monte de aparente modelo falido, desmonte. Pra toda fonte de ruído, inútil, poeira, fluido, um desmonte. Desmonte a massa, desmonte a preguiça. E pegue a carcaça pra estruturar a verdade, pra articular a justiça. Aproveite a estrutura e monte na ruptura um novo sistema.

Essa foi Larissa Luz, ouvimos do novo trabalho Desmonte, Fúria do Tambor, e antes a faixa título, que abre o álbum. E ainda sobre Tambor e Fúria, eu sigo com o novo trabalho de mais uma baiana, também de Salvador. Ela é percussionista, baterista e compositora, Michele Abu. 30 anos de trajetória na música brasileira, a artista que integrou a banda feminina Didá, lança o álbum Qual é o Tambor? O disco marca sua maturidade como proponente e produtora e reúne faixas autorais onde o tambor assume o centro da narrativa. Para este projeto, Michele Abu reuniu colaborações de Carol Conká, Cato, Otto, Lirinha e o coral Os Guaranis. Vamos ouvir agora a colaboração com Carol Conká. Michele Abu, qual é?

Essa foi Michelle Abu, do álbum Qual é o Tambor? Ouvimos Qual é, junto com Carol Conká. Bia Ferreira lançou recentemente o trabalho Améfrica. A gente vai relembrar Cota Não É Esmola, que a Bia regravou neste novo álbum. E na sequência, vamos ouvir a faixa título.

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Essa foi Bia Ferreira, do trabalho Améfrica. Ouvimos a faixa título, composição da Bia, e antes, ela com Cota Não É Esmola. E agora a brasiliense Ellen Oléria no Diversas. Ela que está completando 25 anos de estrada. E para comemorar essa jornada, ela nos presenteia com o álbum Canto de Casa, volume 1. Como o próprio título sugere, este disco é um convite para entrar na intimidade da artista. É um abraço sonoro que recria a atmosfera acolhedora das rodas de música entre amigos e familiares. Mas não se engane pela suavidade do convite, não, porque Ellen chega avisando que comanda o groove. Vamos ouvir então a Axé de Ouro deste novo trabalho, Canto de Casa, volume 1. Ellen Oléria. 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

Eli acaba de lançar seu aguardado segundo álbum de estúdio, Mais Forte Que a Dúvida. Meli mergulha fundo no R&B, mas sem nunca perder o sotaque e a pulsação de sua terra, Salvador também, misturando pagodão, samba de roda e reggae em uma sonoridade que ela define como pop intuitivo. O álbum chega com um time estelar de participações, unindo Meli a nomes gigantes como Anitta, Lineker, Lued Luna e Léo Santana. Vamos conferir agora o encontro de Meli com Anitta na faixa que já nasceu icônica, Ela Gosta de Menina. E na sequência, a gente ouve Amanhã, com participação de Lued Luna.

0: Ouvimos Meli com Amanhã, participação de Lued Luna, e antes, ela com Anitta, Ela Gosta de Menina, do novo álbum Mais Forte que a Dúvida. Juliane Gamboa, a gente ouve 20 Anos Blue, de Vitor Martins e Sueli Costa, do trabalho Jazz Woman. A Juliane foi indicada na categoria Revelação do Grammy Latino 2025.
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0: Ouvimos Alicia Mess, de Marcos Valle e Paulo Sérgio Valle, Black is Beautiful. E antes, Juliane Gamboa, de Vitor Martins e Sueli Costa, 20 anos Blue. E assim eu encerro essa edição do Diversas. Muito obrigada pela sua companhia, pela sua sintonia. Na próxima terça-feira, eu chego com uma nova edição do programa, que conta com o apoio de produção de Marina Bertazzoni, edição e montagem, Carlos Lima.
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0: Você ouviu a reprise do programa Diversas, que foi ao ar no dia 2 de junho de 2026.

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4: 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Vamos começar essa programação com Caetano Veloso.

Ouvimos Gal Costa, de Haroldo Barbosa, Rumba de Jacarepaguá. Antes, Caetano Veloso, de Gilberto Gil e Capinã, Soy Loco por Ti, América. 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A seguir, Vera Cruz.

Você ouviu Elis Regina e Tom Jobim, de Tom Jobim, Chovendo na Roseira. Antes, Milton Nascimento, Herbie Hancock, Patti Martini e Ron Carter, de Milton Nascimento e Márcio Borges, Vera Cruz. A seguir, Djavan.

Ouvimos Gilberto Gil, dele Esotérico. Antes, Djavan, dele Sina. 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Siga com João Bosco.

0: Ouvimos Beth Carvalho, canção de Jorge Aragão, Dida e Neossi, Vou Festejar. Antes, João Bosco, canção dele com Aldir Blanc, Vaso Ruim Não Quebra.
1: Maria Bethânia.

Ouvimos Almir Sater, dele, No Quintal de Casa. Antes, Maria Bethânia, de Roque Ferreira, Folia de Reis. 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Seguimos com Martinho da Vila.

Ouvimos Cartola, dele, Sei Chorar. Antes, Martinho da Vila, de Noel Rosa, Minha Viola. Ouça Baden Powell.

Implicante. Antes, Baden-Powell, dele, Alodé. Eu sou o Gustavo Bittencourt. Nessa semana, sou eu quem apresenta e faz a seleção musical do programa de estágio da Rádio Cultura Brasil. Trabalhos técnicos, Antônio Silva. Supervisão, Eduardo Weber. Continue ouvindo a programação da Rádio Cultura Brasil.

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4: Meia-noite.
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1: Programa de estágio da Rádio Cultura Brasil. Nesta semana, a seleção é de Bruno Trentin. A apresentação é minha, Gustavo Bittencourt. A música que abre esse horário é Teresa da Praia.
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0: Oi.
1: Você sabe que Teresa sempre foi o grande problema de Dick e Lúcio.
0: Se mesmo assim, né? 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
0: 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É só nós deixarmos na praia ou se não, alguém ficar com ela.
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Ouvimos Alcione, de Gilberto Gil, Entre a Sola e o Salto. Antes, Emílio Santiago e Luiz Melodia, de Tom Jobim e Billy Blanco, Teresa da Praia. 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Seguimos com Naná Vasconcelos.

0: Ouvimos Itamar Assunção, dele Leonor. Antes, Naná Vasconcelos, dele Pra Elas. Seguimos com Caetano Veloso.
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Você ouviu Djavan, dele Cerrado. Antes, Caetano Veloso, dele Qualquer Coisa. 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A seguir, Otto.

Ouvimos Chico Sá e Ensinação Zumbi, de Cadão Volpato e Ricardo Salvagni, Criança de Domingo. Antes, Otto, de João do Vale e José Cândido, Carcará. A seguir, Belchior.

Ouvimos uma dobradinha dos cearenses Fagner e Belchior. Com Fagner, dele e Belchior, Mucuripe. Antes, Belchior, dele, Fotografia 3x4. Uma seleção musical equilibrada, com a presença do novo e do clássico. 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Adriana Calcanhoto.

Ouvimos Marisa Monte, dela Arnaldo Antunes e Carlinhos Brown, Satisfeito. Antes, Adriana Calcanhoto, dela Vinícius de Moraes e Francis Raime, Teu Nome Mais Secreto. Agora, Gilberto Gil.

Ouvimos Milton Nascimento, dele Ronaldo Bastos, Cais. Antes, Gilberto Gil, dele Lia e Déia. Eu sou Gustavo Bittencourt. Nessa semana, sou eu quem apresenta e faz a seleção musical do programa de estágio da Rádio Cultura Brasil. Trabalhos técnicos, Antônio Silva. Supervisão, Eduardo Weber. Continue ouvindo a programação da Rádio Cultura Brasil.

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2: 5 horas e 59 minutos.
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0: Olá, ouvinte, bem-vindo ao Música Regional Brasileira. Começamos com Carreiro e Carreirinho.

0: Com José Rico, nós ouvimos de José Raimundo e Roneri Brito da Silva, Vontade Dividida. Antes, com Palmeira e Luizinho, de Anacleto Rosa Júnior, Zé Tartuiano.
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0: Taviano e Tavares interpretaram de Criolo e Celso William, Presente de Aniversário. Ouvimos antes com Rio Pardo e Odilon, de Rio Pardo e Tião do Carro, Presente Divino.
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0: Ramiro Viola e Pardini interpretaram, deles, Violeiro Pagodista, antes com Pirapó e Cambará, da dupla, Shot do Boli Boli.
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com Joaquim Emanuel, a composição de Benedito Severo e Tomás, Boate Azul. Antes, com Tião Carreiro e Pardinho, do Tião Carreiro e Jesus Belmiro, Viola Vermelha. Na sequência, Perigoso.

0: Com Márcio Freitas, ouvimos de Luiz Gonzaga e Humberto Teixeira, Asa Branca. Antes, com Perigoso, de Tonico e Tinoco, Cana Verde.
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0: Guaraci, Guaraciaba. Ouvimos de Paiolzinho, Porto, Paranaguá. Com Viola Quebrada, Álvaro e Daniel e Marinês Amate, de Oswaldo Rios, Sérgio Pena e João Evangelista Rodrigues, Linda Flor do Paraná.
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0: Com Dudu da Viola, ouvimos de Almir Sater e Paulo Simões, Comitiva Esperança. Antes, com Tonico e Tinoco, de Tonico e Miguel Palete, Porto Esperança.
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0: Leôncio e Leonel interpretaram da dupla Iabramo Lisboa, Voltando ao Sertão. Hoje ficamos por aqui. Os trabalhos técnicos foram do Fabiano Souza. Eu sou Madeleine Alves. Até mais.
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1: 6 horas 59 minutos.
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Diariamente a gente toca aqui um pouquinho desse rico universo da música inspirada pelas manifestações da nossa tradição. Hoje eu vou abrir a seleção com uma faixa do CD Pandeiro do Mestre, Coco de Toré. Fundado no ano 2000, no Recife, pelo músico Newton Júnior, o grupo é bastante influenciado pela musicalidade dos mestiços do sertão, agreste e zona da mata pernambucana e pela música dos rituais do Toré, um complexo sistema de crenças calcado no ritual da jurema sagrada dos índios do Nordeste brasileiro, como os Pancararu, Xucuru, Funiô, Capinauá, Xocó e Cariri-Xocó.

0: Com a Socorro Lira e o musical Harmonia, Fulô do Mandacaru, Quando Abre é Pra Chover, de Socorro Lira. Antes, com o Antônio Nóbrega, a gente ouviu dele mesmo, Pernambuco falando para o mundo. E abrindo a seleção de hoje, o Coco de Toré, em Quem Chegou Foi Xucuru, da tradição dos índios Funiô, Canindé e Setica.
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0: Seguimos com Ana Paula da Silva e Uma Chegança.

0: Consuelo de Paula cantou Cacuriá Tradicional. Antes, com Ana Paula da Silva, Chegança 2, Tambor e Reza, de Ana Paula e Sérgio Almeida.
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0: E agora o clássico de Vila Lobos, o Trenzinho do Caipira, na adaptação de Edu Lobo e na interpretação do violonista Marco Pereira, que toca aqui a viola e o violão de oito cordas. Música.

0: Com Selmar e Ivan Vilela, a gente ouviu Rio Verde, de Selmar e Gildes Bezerra. Antes, com Inesita Barroso e Roberto Correia, Oi, Vida Minha, de Cornélio Pires. E com Marco Pereira, na viola e no violão, O Trenzinho do Caipira, de Heitor Villa-Lobos.
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0: E na sequência em Brasis, a gente vai ouvir Zé Manuel.

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0: com Dante Ozzetti e grupo Carimbó Chorado do Dante. E antes com o Zé Manuel, dele mesmo, Nas Asas do Mangangá.
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0: E o bloco final deste Brasis abre com a Lívia Matos.

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0: Fechando a seleção de hoje, a magia do circo com Marília Barbosa, a música do Sidney Miller. Antes, com o Toninho Ferragutti, dele mesmo, O Sorriso da Manu. Teve também Chico César e Dominguinhos juntos em Deus Me Proteja, do Chico César, e com a Lívia Matos, dela, Deixa Passar. Muito obrigada pela sua audiência, um grande beijo e até lá.
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7: 7h59.
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13: Oi, oi, eu sou a Roberta Martinelli e esse é o nosso Cultura Livre, começando aqui na Rádio Cultura Brasil, hoje com a dupla 02.
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13: A dupla 02 é formada pelo Enol, do projeto A Ponte, e toca na Eiras e Beiras, banda que o Talim também faz parte, além dos Fonsecas e do projeto Maria Esmeralda.
14: Que coisa linda, que coisa maravilhosa. Chegou o fim de semana e a cerveja saborosa.
13: Os dois formaram a dupla 02 e lançaram a primeira mixtape em 2020. Talim e o Enol soltaram alguns singles e um EP, até que em 2025 veio a mixtape Eterna Promessa. Um trabalho que explora muitas sonoridades e mostra que de promessa a dupla 02 não tem nada. Eles acontecem.
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13: Hoje é dia de dupla 02 no Cultura Livre. Meninos, sejam muito bem-vindos. Enol e Talim. E aí?
15: Obrigado.
13: Como estão?
15: Pô, feliz demais, bem demais. Sensação top.
13: E como começou essa dupla de dois?
15: A gente estudava junto, aí a gente tinha outras bandas, que o Enol tocava guitarra, toca guitarra, né? Tocava percussão, batera. A gente tinha uma banda que não existe mais, Eiras e Beiras, que ele era o guitarrista.
16: Junto com a Nina Mai, inclusive, também. É.
13: Sim, lembro.
15: E aí, na pandemia, a gente começou a, tipo, fazer a dupla, tipo, não tinha nada pra fazer, né?
7: Sim.
16: A gente na pandemia, a gente tava no terceiro ano, né, do colégio e tal. É. Aí eu peguei um computador, uma máquina velha usada, porque eu tocava, arranhava os instrumentos, assim.
15: Tipo, e aí, um tablet.
16: É, primeiro foi num tablet, assim, que eu comecei a produzir música. Depois peguei um computador velho. Aí fiz, tal, meu primeiro beat. Mandei pro Thales. Ele, pô, não vou rimar nisso daí, não. Tá muito
7: estranho. Sabe muito o quê?
15: Era muito estranho,
7: muito
15: mano.
7: Muito torto.
15: É, mas aí, no final, eu chapei. Aí eu acabei gravando, assim, no celular mesmo. Aí, quando a gente foi ver, a gente já tinha uma mixtape, assim. De início era só pra ser um bagulho, nem era pra ser tipo dupla 02, é. Aí só que a gente viu que tava da hora, sim, o resultado pra época, sim.
16: Tipo, bom, né, com esses detalhes, com tudo de voz gravado no celular, né, é, tipo, mano. Aprendendo a produzir, aprendendo a mixar.
15: E, mas deu boa, mano, tipo, aí a gente foi continuando, assim, e eu aprimorando. Foi meu primeiro lançamento da vida nas plataformas, até então era só SoundCloud. SoundCloud na veia, e do nada começamos a lançar as paradas.
7: E da onde que parte a música de vocês hoje, vocês acham, pra fazer? Sempre de um beat?
15: É.
16: Não.
15: Eu nunca escrevi uma letra na minha vida.
16: Já escreveu, sim, que famosinha, nossa música com a Jupi do Bairro, ele mandou,

0: tô com isso daqui na cabeça, ó. E veio com a letra, com o refrão, e essa música surgiu daí, de
1: é,
0: primeira.
1: É, tem suas
0: de
1: um... exceções, verdade.
0: Não é?
1: Mas a esmagadora maioria é a beat, bem, mano. É, tipo, eu, raramente eu escrevo assim, ah, vou escrever, eu preciso ter alguma referência rítmica, alguma coisa, senão é difícil pra mim.
2: E ainda é no tablet, o beat?
0: Não, agora eu tenho...
2: Tá profissional!
1: É Mac, tio, esquece, MacBook. Mano, nossa!
2: Já mudou.
0: Nossa, muito. E a gente tá fazendo... Fez, né, ano passado, 5 anos juntos. E, pô, a gente já praticamente aprendeu
1: namorados
0: a fazer música,
1: ah,
0: né?
1: Tá.
0: Aprendeu praticamente a namorar. Aprendeu a fazer música junto, praticamente.
1: Né? É, exato. A gente aprendeu a produzir junto, basicamente. É.
0: Fudido. E com essa mixtape que marcou esses 5 anos... Pô, a gente vê uma evolução absurda aí, nossa.
1: Não, muito top. Esse trabalho é foda, mano. Eu gosto muito, meu irmão.
2: Agora a gente vai ver. Vamos conferir o que eles estão falando e vamos ver se é real, mas é real. Dupla 02.

0: dentro de instantes, logo após os comerciais, voltaremos com mais lenha neste inferno.
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0: Itamar Assunção com Fico Louco, antes Dupla 02 com Salem Aldassari. E tem mais papo.
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2: Da onde veio esse nome desse jogador? Aí eu vou contar um segredo para vocês, gente. Ele é o camisa 10 da Arábia Saudita, que fez aquele golaço contra a Argentina na Copa de 22, e é claro que eu não sei disso. É claro que me falaram essa. Pô, da onde essa homenagem?
3: Eu acho que é praticamente a síntese da Eterna Promessa Mixtape, que é mais uma resposta irônica, assim, a certas coisas que estavam acontecendo na nossa carreira no momento. E aí, é mais esse lance de, tipo, do azarão metendo o gol em quem no final foi campeão mesmo, tá ligado? Mas pelo menos teve um gol, assim, tá ligado?
2: Sensação é boa, né? Quando alguém faz isso, você fala, pô, eu também tenho chance.
3: Sim,
4: E o que,
3: exato.
4: né, indo desacreditado e ter ganhado lá da Argentina, né?
3: Que é foda essa parada de fazer um som que não tem rótulos especificamente, aí sempre tem que ficar concorrendo em gravadoras com pessoas que fazem sons muito de playlist, que tem um puta orçamento, enfim. E a gente, por alguns anos da nossa vida, a gente acabou caindo no mesmo lugar que essas pessoas, e era uma concorrência muito, que não condizia, assim, né, com as nossas vontades também. Aí,
2: Mas
3: mas
2: é
3: por isso do
2: importante tão
3: Salem, assim.
2: jovem sacar as próprias vontades, porque não é fácil. A gente costuma seguir as regras, né? Até entender que não precisa seguir, que talvez não seguir seja o melhor caminho.
3: Não, com certeza, foi muito importante para nós, assim, né?
4: Muito, e é um pouco a gente surgiu como ideia um pouco de fazer nossa arte do que a gente acredita mesmo
3: Sim.
4: e tentar não cair nessa coisa que puxa a gente um pouco da indústria, né?
2: E aí a mixtape, a Eterna Promessa, ela tem todo. Elas são 7 faixas e uma delas, que é Depois de Amanhã, é diferente das outras. Me conta por quê e o que que vocês quiseram ali?
3: Mano, a gente foi a primeira vez na nossa vida que a gente se internou assim fora de São Paulo para fazer. A gente conseguiu, depois de anos, tá ligado, ficar alguns dias num sítio assim afastado para

0: produzir o final da tape.
1: E obviamente que essa música saiu lá, assim. A gente passou um dia inteiro lá na mata, assim, indo atrás, assim, dos acordes, da melodia. Fiquei o dia inteiro tocando a melodia, o Thales lá lavando louça. Mas aí depois, aí o Thales veio com isso. Depois de amanhã. E se, o amanhã, muita gente fala. É, tem isso também.
2: Mas o depois de amanhã.
0: Assim. Sim. E é, e também nessa... foi... Eram momentos de términos também nas nossas vidas também. A tape inteira tem essa dualidade. Tipo, será que a gente tá falando sobre a música ou sobre, tipo, alguém, tá ligado? Tipo,
1: e... amor, assim,
0: mas era...
2: Essa é a vida.
0: Exato.
2: A gente nunca sabe de quem a gente tá falando.
0: Sim.
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2: Agora a gente vai com música, dupla 02, com Ray-Bans.

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0: Ava Rocha com Joana Dark, antes Dupla 02 com Ray-Ban. E o papo continua.
1: Vocês assinaram um contrato de distribuição com a Universal?
2: Foi, eu acho que foi algo bom pra nós, assim.
3: Sim. Sim, teve uma baita experiência, a gente aprendeu, sacou um monte de coisa. Sim. E também, depois que a gente saiu, a gente vê no nosso caso também uma valiosidade, né, nesse caso específico, em ser independente, porque por Universal ser uma gravadora muito grande, eles têm essa necessidade de tipo, ó, essa música é o quê? Essa música é o quê pra eu entregar pras pessoas, pra essas coisas? E a gente não conseguia definir, eles escutavam nossa música e não conseguiam botar numa caixa, assim.
2: Mas no caso da Universal, mano, eu sou grato porque, tipo, eles falaram
3: muito,
2: assim...
3: Muito, muito.
2: Vocês são, tipo assim, vocês são foda e eu vou dar isso pra vocês, tá ligado? Agora... O tanto de gente que, tipo, de ilusões, tá ligado? Que teve de eternas promessas e falsas promessas e coisas que, tipo, quase aconteceram e deixaram a gente meio que, tipo, numa geladeira até acontecer e aí no final nunca aconteceu. E, tipo, agora Universal não. Tipo, eles chegaram e falaram, não, a gente quer isso, toma isso e é
3: entra
2: isso,
3: aí,
2: é, tá ligado?
3: Assim,
2: tipo, eles, pelo menos...
1: Boa.
2: Fizeram o que eles tinham que fazer, tá ligado?
1: E você falou ali no começo da música do Ajup, que veio a partir do que ele tinha falado, mas ela tinha falado também, não foi? Ela chamou vocês num podcast, não foi? É, como foi isso?
2: No programa do China.
3: No programa do China, no Caça Joia.
1: No Caça Joia
3: aí,
1: do China.
3: E chamou ela pra fazer uma pergunta pra gente. É. Ela fez, no final do programa falou, e aí, vamos fazer uma dupla de três? Não sei o quê.
2: É, foi isso.
1: Ela intimou logo ali.
2: Foi. Mano, eu amo ela demais.
3: Muito, muito. A gente ama muito ela.
2: Nossa.
3: E aí, depois disso, rolou essa conexão.
1: Quantos anos depois que saiu o famosinho?
2: 2 anos, acho.
3: Foi antes disso?
2: Mano, foi, mano. Não, então, teve isso. Quando a gente começou, a gente lançou uma tape, aí depois foi um single por mês, tal. A gente lançou Sofia, que foi a parada que, tipo, abriu portas pra nós, de fato. E aí... Aí a gente estagnou, mano. Tipo, a gente parou de fazer música por, tipo, um ano praticamente, mano, assim. E aí só depois que a gente foi voltar a fazer.
1: Bom, agora tem mais uma música com a dupla de dois, Carburada.

0: ligado?
1: Tá ligado.
0: Essa história é verídica, pessoal. Verídica. Aí, Felipe, não sei se você vai querer botar isso aí nessa parte aqui, na letra, essa falação.
2: Sinceramente, eu não sei.
0: Mas acho que essa música merece uma falação.

0: Jupe do bairro e Se Não Fosse o Sonho, antes Dupla 02 com Carburada. E tem mais.
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0: Ô, gente, teve um lance com a Loki ou é um delírio nosso?
2: Teve um lance, teve um lance.
0: Que rolou?
3: A gente lançou Sofia e o Aloqueira, ele chamou a gente, tipo, chegou nele, tá ligado?
0: Como chegou nele? Não sabemos.
2: Então, depois a gente foi descobrir,
3: É.
2: mas a gente tava cada um na sua casa e do nada
0: O
2: o Alok
0: Alok
2: começa a
0: ligou?
2: ligar pra gente de Instagram, assim.
3: Instagram, do nada, mano.
0: Aí vocês atenderam? Eu achava que ia achar que era troll,
3: Atendi,
0: que era
3: não, mas
0: vírus.
3: tava verificado, mano.
0: E aí, eu ia achar que era golpe.
3: Não, mas é que antes, não foi assim. Tipo, ele mandou uma puta mensagem. Aí eu, tipo, caraca, mano, a Loki, tá ligado? Aí ele pediu o zap, eu só mandei o zap. Aí na hora que eu mandei, ele já ligou, assim. Pra nós, aí ele não
0: Ligou de
3: atendeu.
0: vídeo, não?
3: De vídeo?
0: De vídeo,
3: É.
0: ai, Jesus.
2: Eu não tava,
0: Você
2: eu
0: tava
2: perdi a
0: arrumado
2: ligação.
0: também?
3: Não, não, eu só falei, ah! Mas aí, tipo, chegou. Depois o cara que apresentou o som pra ele acabou virando nosso manager depois, tá ligado? Tipo, que era um cara que era muito. Tipo, ele viu no YouTube, assim, aleatoriamente, e aí ele era
0: Mostrou
3: parceiro
0: pra
3: do
0: ele.
3: Alok. Não, ele mostrou pro, era parceiro do pai do Alok, mostrou pro pai do Alok, e o pai do
2: Aí
3: Alok mostrou
2: mostrou
3: pro
2: pro
3: Alok.
2: Rio.
3: Aí
2: E
3: o.
2: foi muito engraçado que ele chamou a gente falando: cara, eu não sei se é a pior música que eu já ouvi na minha
3: Foi
2: vida.
3: mesmo.
2: Mas aí depois.
3: Ou se é uma das coisas mais interessantes que
2: É,
3: eu
2: mas aí
3: já ouvi.
2: depois eu ouvi com calma e, cara, isso é muito interessante, não sei o quê.
0: Mas e aí, o que ele fez?
3: Aí ele tipo: ah, mas vocês perceberam que o baixo tá fora do tempo, né? O baixo, aí, sim, não tá no grid. E nem tá. Tipo, tá muito pouco fora, o cara tem um mau ouvido, mano. Mas aí ele quis fazer um remix de Sofia. Mas Sofia deu muito. Deu um boom também, porque ele fez, tipo, live tocando Sofia tal.
0: Ah, entendi, ele fez.
3: E aí ele. Aí, tipo, ele fez o remix de Sofia, existe isso?
2: Isso. Mas não andou pra frente.
3: É, aí na hora de sair nunca saiu,
0: Ixi,
3: mas fazer ele
0: será que ele
3: fez.
0: mudou de ideia depois?
3: Não, e aí
0: Pô,
3: ainda tinha uma ideia de lançar com uma parceria lá, com uma marca. Mas deu nada, mano. A gente
2: Loki. É, não.
3: também.
2: Mas que uma coisa
0: Ah, mas foi
2: interessante.
0: legal.
3: Mas
2: Mas foi
3: a gente
2: legal.
3: tocou no Universo
2: A gente tocou
3: Paralelo,
2: no
3: pô.
2: Universo
3: Foi da hora.
2: Paralelo. E aí no show dele, buscaram a gente de quadriciclo, porque por conta dessa conexão, a gente foi até o palco lá que ele tava, subimos no palco junto com
3: Atrás do
2: ele
3: Alok, assim,
2: e
3: ó.
2: ficamos
3: Nós e o
2: lá
3: Alok.
2: atrás da Loki.
3: E, tipo, mano, um mar de gente, assim, foi muito da hora. Aí a
2: Foi
3: gente foi,
2: surreal.
3: conheceu a esposa dele, pá, o pai
2: O
3: dele
2: pai dele,
3: também. Aí,
2: então.
3: que a gente foi, depois do show, a gente foi ainda pra uma casinha dele lá no Universo Paralelo lá. Aí, foi da hora. Ele é um querido, meu.
0: Bom,
3: Querido,
0: vamos
3: gente
0: esperar.
3: boa,
0: Ele
3: né?
0: pode vir lançar aqui no Cultura Livre,
3: Da gente boa, mano, de verdade. Ele, tipo, foi super atencioso e tal. Tipo, eu
2: Muito.
3: entendo não ter conseguido lançar o bagulho, porque, mano, o cara é gigantesco também, não acho que.
0: Ah,
3: Não é
0: mas
3: assim,
0: tá,
3: né?
0: foi
3: Vou
0: legal
3: lançar e
0: já.
3: vou lançar.
2: Sim.
3: Só dele ter feito, dado uma atenção.
0: Para encerrar, Cultura Livre por Dupla 02.
3: Merch.
2: Coisa boa demais.
0: É isso. Meninos, obrigado. Foi mara.
2: Obrigado
3: Eu que
0: Adorei.
3: agradeço.
2: Lucilo, pelo
0: Adorei ter
2: convite.
0: vocês aqui. Obrigado
2: Então.
0: demais. É, a gente está encerrando por aqui, mas para lembrar sempre que depois a gente tem a nossa faixa bônus e para terminar, a gente vai terminar com Sofia, né? Tem que terminar com esse hit. Um beijo. Até semana que vem.
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0: Mano Brown com Dance, Dance, Dance, antes Dupla 02 e Sofia Chablau com Sofia. Olha, o programa, eu me despedi ali dos meninos, mas a real é que a gente tem a nossa faixa bônus que eu trago aqui para o programa de rádio, para as ondas do rádio, que eu acho importante. Então agora tem a faixa bônus da Dupla 02. Bem-vindo à faixa bônus do Cultura Livre com a Dupla 02. Meninos, vocês vão me enganar ou vocês vão fazer uma coisa inusitada por aqui?
1: É meio a meio.
0: Me explica isso.
1: É porque a gente vai tocar duas.
0: Duas músicas?
1: Que é uma, na verdade.
0: Entendi, qual que é?
1: É Fake Kelly.
0: A Fake Kelly é a que abre a mixtape, não é?
1: E Senhora 95. Só que a gente só faz isso no show, né? Então... Né?
0: Ah, especial, então vocês estão fazendo especial. Tá aí, então. Então a gente vai com Dupla 02 com essa especial pro Cultura Livre.

0: fez o Kelly Slater, agora repete a dança.
1: Essa foi a dupla 02 aqui no Cultura Livre. Lembrando que você pode ver esse programa, tá no nosso canal do YouTube, youtube.com/Cultura Livre. Eu sou a Roberta Martinelli, o apoio de produção é da Mavi Parras e a montagem é do Altair Borges. Um beijo e até semana que vem.
2: Pronto, essa valeu.
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2: 8:59.
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5: Olá, bem-vindos ao Cinecultura, seu programa sobre música de cinema e universo do audiovisual, aqui na Rádio Cultura. Eu sou Alexandre Ingrevalo e na edição de hoje vamos lembrar os 30 anos de lançamento do filme O Menino Maluquinho, no programa Entrevistas do Acervo da Rádio Cultura, com o cartunista Ziraldo, criador, né, do Menino Maluquinho, e também com o diretor Elvésio Raton. Vamos destacar ainda a trilha sonora do filme e comentários do compositor Antônio Pinto. Ainda hoje, seleção musical variada com temas de filmes brasileiros e internacionais. Fique com a gente.

Josué, faz muito tempo que eu não mando uma carta pra alguém. Agora eu tô mandando essa carta pra você. Você tem razão. Seu pai ainda vai aparecer e com certeza ele é tudo aquilo que você diz que ele é. 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Ele deixou eu, uma menininha, dar o apito do trem a viagem inteira. 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Também vai ser melhor para você ficar aí com seus irmãos. 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Eu digo isso porque tenho medo que um dia você também me esqueça. 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

Abrindo o Cine Cultura de hoje aqui pela Rádio Cultura, ouvimos a composição de Antônio Pinto para o filme Central do Brasil, de Walter Salles. A Carta de Dora, com o próprio Antônio Pinto ao piano, Jacques Morellenbaum ao violoncelo e Fernanda Montenegro, protagonista de Central do Brasil. Antes, Alexandre Guerra e orquestra regida por ele, composição do próprio Guerra, Movimento de Primavera. Esse bonito tema embala as duas versões da novela Páginas da Vida, de Manuel Carlos. Duas versões porque Portugal está estreando um remake dessa trama, escrita pelo Maneco, exibida originalmente pela Globo e agora também em Portugal. Lembrando que ainda hoje nós vamos ouvir aqui no Cine Cultura o Antônio Pinto falando dessa composição de Central do Brasil e também da trilha criada por ele para o filme Menino Maluquinho, que chega aos 30 anos de lançamento. E vamos seguindo agora o nosso Cine Cultura com uma composição de Henry Mancini para o filme Vitor ou Vitória.

Da trilha sonora do filme Uma Noite no Museu, de 2006, ouvimos o tema principal, composto por Alan Silvestre, em orquestra regida pelo próprio Silvestre. Antes de John Williams, nós ouvimos a orquestra Boston Pops, regência do próprio John Williams, tema de amor da trilha sonora do filme Superman, o de 1978. E eu abri esse bloco aqui do Cine Cultura pela Rádio Cultura com Henry Mancini e sua orquestra, composição de Mancini e Leslie Bricus, da trilha sonora do filme Vítor ou Vitória, de 82, o tema principal, Crazy World. E a seguir, preparei um dose dupla com o músico Sérgio Mendes e a cantora Gracinha Leporassi em temas que embalaram tramas na televisão brasileira.

0: Dose dupla com o músico Sérgio Mendes e a cantora Gracinha Leporassi em temas que embalaram tramas na televisão brasileira. Na primeira versão da novela Renascer, ouvimos Lua Soberana, parceria de Ivan Lins e Vitor Martins. Antes, Sérgio Mendes e Gracinha Leporassi em Maracatudo, da novela A Indomada, adaptação de Lenine e Jean Kidula.
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0: E hoje aqui no Cine Cultura nós vamos voltar a visitar o acervo da Rádio Cultura para resgatar entrevistas sobre filmes que completam 30 anos de lançamento. Nessa edição, vamos falar de Menino Maluquinho, longa dirigido por Elvésio Raton, que levou para as telas o famoso personagem criado pelo cartunista Ziraldo.
2: Ele saltou do livro para a tela de cinema. Grupo Novo de Cinema e TV apresenta, da obra de Ziraldo, Menino Maluquinho. A história de uma infância.
3: De cachorro, gente!
4: Vida de mulher, é vida boa.

0: pinta, hein?
1: O menino é o dono do mundo. O mundo não é mais que uma bola.
0: Ele
1: não conhece perigo. Tem anjo da guarda na sua cola.
2: Com Patrícia Pilar.
3: Avestruz.
2: Samuel Costa.
0: Bibi.
2: Roberto Bom Tempo.
4: Eu te amo, filho.
2: Luiz Carlos Arutin.
5: Sabe, vó, eu acho que os meninos que vêm por aí nem vão saber o que é um peão.
2: E grande elenco.

0: Estamos aqui. Saiu um pinto.
1: Menino Maluquinho. O filme. Você vai se ver nele. Uma distribuição Rio Filme.
2: A repórter Marilu Cabanhas conversou com o diretor do filme na época do lançamento. Vamos ouvir.
3: Irene! Cheguei! De dia me lava a roupa, de noite me beija. Meu Deus, expulsaram o menino do colégio.
4: Segura essa, Raul!
3: O que foi que aconteceu, meu Deus, essa hora?
4: Um terrível acidente, derrubou uma árvore. Com a cabeça.
3: E aí, te expulsaram?
4: Ainda não. Tô com fome. Tem suco, tem maná, tem doce, tem bolo, tem...
3: Só um suco, Irene.
5: O menino maluquinho sai das páginas do livro e entra na tela do cinema para eternizar o personagem de Ziraldo e a infância vivida no final dos anos 60. Essa é a ideia do cineasta Elvésio Raton, que encarou como desafio a direção desse filme. Sabe o que é dirigir 100 crianças em cena? Ele chegou a fazer o papel de pai bravo durante as filmagens, mas sempre num ambiente muito agradável. Brincadeira é o que não faltou.
6: Vai colocar muita brincadeira de rua, meninos brincando com bola de meia, com carrinho de rolimã, um pouco diferente da infância de hoje, mas talvez assim, até com mais carisma do que a de hoje. E mostrando para os meninos de agora como é que os pais deles brincavam na rua.
5: Quer dizer, uma inovação para essa garotada.
6: Ah, eu acho que sim. Eu acho que para essa garotada que brinca de videogame, que brinca de computador, ver um garoto descendo de rolimã é uma novidade.
5: Como é que você vê o seu filme dentro dessa área, né, que existe hoje no mercado?
6: Eu acho que tem toda uma produção dirigida ao público infantil que no fundo, assim, só quer bater a carteira do pai da criança. Eu acho assim, só quer fazer um faturamento comercial e muitas vezes vender uma enxurrada de produtos juntos, que são produtos em que são empurrados, que são forçados para os pais. Essa coisa de mamãe compra para mim porque eu quero, porque está na televisão, e parece que grande parte desses filmes só existem para servir a esse caudal de marketing. O Maluquinho não tem nada a ver com isso. Ele é um filme que foi concebido assim, sem essa pretensão comercialesca. É claro que nós queremos o público no cinema, nós queremos bilheteria, nós vivemos disso. Agora, ao mesmo tempo, nós queremos isso com um filme que respeite a sensibilidade e a inteligência da criança. E não só da criança, como dos pais, porque menino não vai sozinho no cinema.
5: Agora, você coloca temas do tipo separação e morte, por quê?
6: Porque eu acho que, assim, apesar do Maluquinho tratar de uma infância feliz, eu acho que uma infância não é só felicidade, não é só alegria. E eu penso, principalmente, de que no caminho de se tornar um homem, todo mundo enfrenta perdas. Enfrenta perdas, assim, às vezes dolorosas, mas que são, no caso do Maluquinho, são obstáculos que ele sabe superar com muita esperteza e com muito sentimento poético. Porque tem muita gente que enfrenta, por exemplo, o caso da separação dos pais. Muitos meninos que os pais se separam ou que vivem certos problemas. E a morte, que é uma presença na vida o tempo inteiro, né? Ela pode... Assim, é ótimo que atingisse a gente só na idade madura, mas não é bem assim, né? As perdas vão acontecendo. Agora, eu acho que o bom é saber lidar com essas perdas e crescer com elas, contando, no caso do Maluquinho, com a solidariedade dos pais, dos amigos, da turma. Agora, apesar dessas perdas, o Maluquinho é um filme sobre uma infância feliz.
5: Dá para dar bastante risada.
6: Isso, dá. Esse menino, assim, é um menino fantástico, é um menino, assim, super esperto, que está sempre inventando uma que outra com a turma dele, né? É um garoto muito legal.
5: Conta aí uma estripulia do Maluquinho.
6: Vou contar uma estripulinha do verdadeiro, do Maluquinho, digamos, de carne e osso, né, do Samuel. Ele é fantástico. Ele pegou muito bem, assim, essa coisa, essa brincadeira que é o cinema. Eu fiz para ele uma proposta, assim, de que ele entendesse o cinema como uma grande brincadeira. Uma brincadeira onde cada um faz a sua parte, todos se divertem. E ele, logo nos primeiros dias de filmagem, pegou bem a mecânica do cinema e que o ator tem que esperar. O ator no cinema, ele é um ser que espera muito. Tem que esperar a luz ficar pronta e, de repente, fazer o ensaio. E já na segunda metade do filme, ele já conhecia isso tudo super bem. Ele parecia já que já era um membro da equipe técnica. E foi engraçado em Tiradentes, já na segunda parte das filmagens, uma noite ele estava brincando com os outros meninos enquanto nós estávamos preparando o plano. Aí ele chegou, eu estava botando os trilhos no chão para fazer um traveling. Ele chegou e falou comigo assim, Elvésio, vai ter um traveling dali até aqui? Eu falei, vai. Ah, então vai demorar. E saiu correndo para continuar a brincadeira.
5: Então, ele é uma criança de 10 anos, né? Como é que foi essa relação tua com ele, nesse sentido?
6: Olha, é uma relação de muita confiança, a gente ficou super amigos. E eu aprendi uma coisa, assim, com certos diretores de crianças que eu respeito, assim, que dirigiam crianças muito bem, como o Truffaut, que é, menino, é muito imprevisível você dirigir. Mas a partir do momento em que decola, aquilo não para mais. E com Samuel foi assim. O mais importante dele no filme, que eu acho que é uma coisa que eu consegui, eu e as pessoas que trabalharam comigo, é de que o Samuel, ele não finge que é criança. Ele é criança o tempo todo. Isso está no filme.
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0: Ouvimos Menino Maluquinho, música tema do filme de mesmo nome, dirigido por Elvésio Raton. O registro é de Milton Nascimento e Rita Lee. A composição foi criada por Milton e Fernando Brant, com produção musical de Antônio Pinto e Renato Ladeira. Quem também foi ouvido pela repórter Marilu Cabanhas nesse evento de lançamento do filme realizado há 30 anos foi o criador do Menino Maluquinho, o cartunista Ziraldo.
1: Um verdadeiro pai coruja. É assim que Ziraldo se sente com o Menino Maluquinho agora em filme.
2: Eu acho que é uma glória, né? Ou seja, tudo que um cara, tudo que você quer, que um autor quer que aconteça com o seu personagem, é que ele tenha uma importância tão grande que alguém acha que possa fazer outras coisas com ele. Não é verdade? Você vê, o Menino Maluquinho conseguiu a glória máxima do personagem. Pergunta o Jorge Amado pra você ver se ele não gostou de ver Gabriela, Tieta, virar filme, virar novela. E eu tenho uma coisa fantástica que vocês não sabem, o Menino Maluquinho já virou ópera. Maneira que, em termos de personagem, ele é um sucesso.
1: Onde ele virou ópera?
2: Tem um maestro do Brasil, que você nunca ouviu falar nele, mas a Europa inteira conhece, chama-se Hernán Aguiar. Mas o Brasil não conhece, sabe como é que é, né? Então o Hernán Aguiar fez uma ópera com o Menino Maluquinho, que está perfeita, está uma gracinha. O libreto é de uma moça chamada Maria Gessi, que colabora no roteiro do filme também. Mas nem que o personagem Menino Maluquinho é um personagem que deu muita alegria ao pai, né? É como uma filha que casou bem ou um filho que foi o primeiro lugar no vestibular.
0: E o filho do Ziraldo, compositor e pianista Antônio Pinto, foi o responsável pela trilha sonora de Menino Maluquinho, dirigido pelo Elvésio Raton. Entrevista recente aqui na Rádio Cultura, no Supertônica, ao Arrigo Barnabé, o Antônio Pinto falou de suas experiências no cinema.
3: Eu comecei com cinema, com Terra Estrangeira, porque o Valtinho estava fazendo com a minha irmã, nepotismo absoluto, só que o Valtinho estava fazendo a trilha com o Zé Miguel Wisnik.
4: Uhum.
3: E fez a trilha com o Zé Miguel Wisnik, é muito bonita a trilha, por sinal.
4: Uhum.
3: Mas eu bombardeei ele com música antes, porque eu queria fazer o filme, eu achei. Sim. Eu tinha 30 anos, eu estava achando que era a arrogância dos 30 anos, né? Uhum. Que ia sair fazendo coisa. Mas aí eu fiz música adicional no Terra. Eu tenho umas 4 entradas, 5 entradas de música no filme.
4: Tá.
3: Que eu fiz no W30, tá, inclusive. E aí ele gostou muito, e aí ele me experimentou num outro filme. Não, antes disso eu fiz o Menino Maluquinho, que é do Ziraldão.
4: Sim.
3: E aí tá outro nepotismo, mas aí também teve uma coisa que foi importante, que assim, eu vi o Raton,
4: eu
3: diretor.
4: Vi o filme, Menino Maluquinho.
3: É muito bonitinho
4: muito
3: o filme,
4: legal,
3: é.
4: Muito legal.
3: Muito legal. É. E o Elvésio Raton, que é o diretor, chegou pro meu pai e falou assim, Ziraldo, porque meu pai falou com ele assim, o Antônio queria fazer a música, o que você acha? Ele falou assim, olha, eu vou conversar com ele, se eu gostar, eu faço. Se eu não gostar, Ziraldo, eu não vou fazer porque ele é seu filho, não.
4: Uhum.
3: Ziraldo falou, claro, não tem problema nenhum. Então o Elvésio me chamou para uma reunião em Belo Horizonte e indo para a reunião em Belo Horizonte, eu sabia que tinha uma música que era uma valsa, que era uma dança dele, do Menino Maluquinho, com o tempo. E eu fui fazendo a valsa na cabeça, no avião, que é muito bonitinha, ela assim, ó, tá.

0: Eu fiz isso tudo
1: É o
0: na
1: Michel
0: cabeça.
1: Legrand,
0: É. Meu ídolo, meu
1: é? Pô,
0: ídolo.
1: é demais, é demais. Meu ídolo também, cara.
0: Porra,
1: Nossa Senhora.
0: com certeza.
1: Tem uma influência dele aí, né?
0: Tem.
1: Tem um
0: Do dele e
1: pouquinho
0: do
1: aí.
0: Nino Rota.
1: O Nino Rota demais,
0: É.
1: Nossa Senhora. E aí você fez
0: E aí
1: Menino Maluquinho?
0: eu cantei para ele, falei com ele, ele comprou e eu fiz. E foi muito legal a experiência. Eu fiz o Menino Maluquinho.

0: Aqui no Cinecultura ouvimos Herbert Viana no Reggae do Assobio, parceria do Antônio Pinto com Pedro Sintra, antes com Paula Morelenbaum e Samuel Costa. Protagonista do filme Menino Maluquinho, nós ouvimos A Valsa do Tempo, composição de Antônio Pinto, Apolo 9 e Fernando Brant. O Menino Maluquinho, que chega aos 30 anos de lançamento, pode ser visto no streaming. E como eu adiantei, no início do Cinecultura de hoje, não tem como falar do Antônio Pinto sem citar a bela trilha criada por ele para o filme de Walter Salles, Central do Brasil. O compositor lembrou essa trilha no Supertônica, em conversa com Arrigo Barnabé.
1: E aí quando eu faço essa coisa com o Valtinho, ele gosta, e ele me experimenta num filme chamado O Primeiro Dia, que é um filme com a Fernanda Torres. Uhum. E eu esqueci o nome daquele ator maravilhoso, sensacional. Luiz Carlos Vasconcelos. Que é um filme que é sobre a passagem do ano de 1999 para 2000. Uhum. Aí eu vou lá e faço esse filme. Ele chega para mim e fala assim: Antônio, eu estou fazendo um filme chamado Central do Brasil que eu não estou conseguindo, eu não estou curtindo o trabalho que está vindo da música do filme. Uhum. Você não quer tentar fazer um tema pro filme, para mim? O filme é isso, blá, blá, blá. Aí eu falei, puta. Aí eu sentei, e aí eu fui para casa e fiquei uma semana no piano até saiu um tema. E aí eu fui lá, apresentei o tema para ele, ele gostou do tema, tá no filme, fiz o filme inteiro por causa desse tema. Tá. E é um tema, para mim, assim, ele é super simples, o tema. Uhum. Ele é bobinho, ele é quase infantil, assim, mas uhum. Ele é bonito. Uhum. E, para mim, muito importante. É um tema uhum. muito importante. E é um tema que tem muita repercussão nas pessoas. As pessoas...
2: Tá. Toca.
1: Toca. E repercussão de reconhecer. É um tema reconhecido. Uhum. É uma coisa...
2: Memorizável.
1: Ele tem uma importância, assim. Uhum. Não acho, para mim, a melhor coisa que eu já fiz. Uhum. De longe não acho, mas acho bonito.
2: Tá. E...

Antônio Pinto ao piano e Jacques Morellenbaum, violoncelo, na música tema de Central do Brasil, filme de Walter Salles. A composição é do próprio Antônio Pinto.

0: E assim encerramos o Cine Cultura de hoje. Gravação de Altair Borges, montagem de Toninho Silva, apoio de produção Bruno Trentin. Eu sou Alexandre Ingrevalo e agradeço a sua companhia. A gente volta a se encontrar na semana que vem. Até lá.
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1: Porque eu acho muito legal aqui na Rádio Cultura que vocês falam o nome dos compositores, né? Isso é muito, muito importante. A gente briga, né? Muitos artistas da classe artística brigamos por isso, para que tenha o nome dos compositores sempre em tudo que é lugar. As pessoas só falam quem canta, né? Mas não fala quem compôs. Então, parabéns e obrigada por vocês fazerem isso.
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2: 9:59.
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10: 5 vezes Marilyn. Tainá Miller.
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0: Cabelo loiro platinado, olhos azuis, pele iluminada, lábios marcantes, a pinta característica no lado direito do rosto e as famosas curvas do corpo sensual. A descrição logo identifica a personagem icônica nascida há 100 anos, em 1º de junho de 1926.
8: A Marilyn, ela tem essa coisa de ser uma força da natureza, uma mulher espetacular, que irradiou seu brilho apesar das sombras que carregava, injustiçada, sim, pelo patriarcado, mas que vai ser sempre lembrada.
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0: Para viver Marilyn Monroe no teatro, a atriz Tainá Miller precisou se caracterizar como a estrela de Hollywood. Afinal, é a imagem que permanece no imaginário popular. Colocou peruca loira, um vestido preto decotado e, claro, a famosa pinta. Mas o texto de Os Desajustados foge do estereótipo e busca a complexidade da mulher real. Tainá Miller, também nascida em 1º de junho, encenou a peça em 2019, convidada pela dramaturga Luciana Peçanha.
8: Eu sempre tive um fascínio muito grande pela Marilyn. E tinha essa coincidência, né, de ela fazer aniversário no mesmo dia que eu. E ela sempre foi uma figura muito fascinante para mim. Segundo a Luciana, ela me viu numa foto. Eu sou morena, né, não sou loira nem nada, mas numa foto que ela me viu específica no Ano Novo, numa pose que eu tava, ela achou que eu poderia fazer. Ela achou que podia, com a caracterização, eu poderia fazer, e ela me chamou para essa peça. E eu, para mim, foi irrecusável, porque eu sempre tive vontade de experimentar essa personagem, essa mulher, né, tão marcante para a cultura pop, né, e enfim, ao mesmo tempo com uma história tão trágica. A beleza dela é do tamanho da tragédia dela, e eu acho que por isso que ela virou um mito, porque são duas informações muito contrastantes que ela traz no ser dela. E que a gente fica embasbacado, né? Tanto com a vulnerabilidade e a força, a beleza, a fragilidade emocional, a vontade de se afirmar, né, como uma pessoa pensante, inteligente, e ser tirada também para aquela coisa da loira burra. Então ela é muito cheia de contrastes como personagem, eu acho ela muito interessante.
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0: Norma Jean Mortenson, nome de batismo da estrela, nasceu em Los Angeles, no estado da Califórnia. Começou a carreira como modelo, fez pequenos papéis, até adotar o nome artístico Marilyn Monroe, que a consagrou no cinema. Morreu em 1962, aos 36 anos, vítima de overdose de barbitúricos. Com as internações psiquiátricas da mãe, passou boa parte da infância em lares adotivos e orfanatos. Casou-se 3 vezes, a primeira aos 16 anos com James Dougherty, depois com o astro do beisebol Joe DiMaggio e, por último, com o dramaturgo Arthur Miller. Swept on forever. O espetáculo Os Desajustados é inspirado na famosa foto de Bruce Davison, captada durante os bastidores do filme de mesmo título, de 1961. A imagem captura a fragilidade de Marilyn e a tensão do casamento com Arthur Miller. Foi o último trabalho concluído ao lado de Clark Gable. Os dois morreram pouco tempo depois do término das filmagens.
8: Olha, para mim, a Marilyn, ela é uma personagem, como mulher que ela foi, real, né? Como essa mulher que, para mim, ela foi devorada pelo sistema patriarcal. Eu não consigo ver a morte trágica dela de outra forma. Claro que ela tinha uma questão muito grave familiar, né? Ela tinha uma mãe com sérios problemas de saúde mental. E me parece que no momento que ela começou a ter o corpo de mulher, esse corpo que vira objeto sexual, ela começou a sentir que ali ela teria algum poder, talvez o único poder, só que ela não era só isso. Ela era uma mulher inteligentíssima, ela era uma mulher ultrassensível, que tinha vontade de se desenvolver como artista, mas é como se a sociedade não pudesse ver uma mulher que era objeto de desejo como sujeito pensante. Essas duas informações pareceram sempre ser contraditórias, né, na nossa história. E eu acho que a Marilyn é a pessoa que mais representa isso, porque uma das grandes dores dela foi nunca ter tido um reconhecimento de um grande prêmio como atriz, né? Apesar de ter feito vários filmes icônicos, ela tinha uma vontade muito grande de estudar, ela escrevia, ela tinha vontade de ser reconhecida como sujeito, que é o que, em última instância, todas nós sempre quisemos, né? Então, só que ela, para ela, parece que tinha essa contradição. Ela era a mulher mais desejada do mundo, a ponto de ter sido, para mim, assim, devorada por esse sistema e, ao mesmo tempo, sem voz, uma voz que não interessava. E essa contradição eu acho dolorida, mas muito interessante de a gente trazer.
0: E para encenar essa contradição, como você se preparou, em que trabalhos você se inspirou, o que foi fonte de pesquisa, de referência para você, Tainá?
8: Bom, eu assisti todos os filmes que eu podia dela. Então, essa mulher, ela interpretava essa personagem que era Marilyn Monroe, porque a Norma Jean era essa mulher tímida, era essa mulher que gostava de ficar em casa, de ler os livros dela, muito romântica, né? Se entregava com muita intensidade aos amores, tinha um sonho de ser mãe que ela não conseguiu realizar, né? Ela teve perdas gestacionais que foram exploradas publicamente de uma forma super violenta até. Ela é aquele fenômeno, né? Aquela força da natureza, aquele furacão. Então, eu tive essa preparação na verdade, dessas duas personagens que tinham que vir à tona. A Marilyn, ela tinha esse desenho curvilíneo do corpo, esse jeito específico de se movimentar, uma voz quase infantilizada, mas a Norma Jean não era assim. Então, eu queria trazer essas duas. E aí tem essa coisa interessante que nós duas somos geminianas, eu e Marilyn. Então, já tem esse arquétipo meio conhecido, né, da mulher geminiana, que tem duas. E então, eu brinquei muito com isso, assim. A figura pública, que era a figura que usava desse poder sexual tremendo que ela tinha para ser alçada nos lugares, nos holofotes mais brilhantes do mundo, e ao mesmo tempo essa mulher que se sentia oprimida, até por essa própria figura que ela mesma criou. E ela desejava muito ser amada. Só que quando ela consegue chegar nesse lugar, ápice de ser amada, desejada, né, por olhos devoradores do mundo inteiro, isso não é o suficiente, porque o que as pessoas amam é uma projeção e não é o que ela é de verdade.

0: A Marilyn da gaúcha Tainá Miller ganhou camadas imaginadas e olhou para as lacunas que a estrela não conseguiu preencher.
1: Certamente ela queria ter conquistado a família, né, como ser humano, como mulher, a família que ela não teve. E como profissional, como atriz, o sonho dela era ter ganhado um Oscar, que é o maior reconhecimento, né, na carreira de uma atriz. E deve ter sido muito dolorido para ela, porque ela chegou muito perto naquele universo, ela era muito importante, né? Em Hollywood ela era muito importante. Só que é como se ela nunca tivesse tido a oportunidade de ser reconhecida como artista mesmo, né? Como uma artista criativa.

0: E o próprio filme Os Desajustados é um filme que ela vai muito bem, assim, como atriz, né? Que é o filme que inspirou a peça. É inegável que essa mulher tinha um brilho que tomou conta de todas as telas por onde ela passou. Então, eu fico com pena que ela nunca teve esse reconhecimento do jeito que ela queria em vida.
1: E se você pudesse imaginar uma personalidade da música, do cinema, cantando parabéns para as duas, quem seria?
0: Ela mesma cantando aquela cena icônica, ela cantando pro Kennedy, Happy Birthday to You. Acho que ela nunca cantaram de uma forma tão sexy. Parabéns a você.
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1: you get him alone. Ai, Marilyn Monroe por Ana Santana. Eu acho que o que mais fica para mim dela é essa mulher forte, essa mulher que lutou muito para conseguir o seu espaço. Ela lutou demais pela carreira dela. Ela construiu uma carreira lindíssima, belíssima no cinema. Muito inteligente. Era uma mulher de muita fibra, mas era uma mulher vulnerável. Era uma mulher que tinha muitas inseguranças, né? Então, era um contraponto disso, essa força que ela tinha de lutar e, ao mesmo tempo, uma vulnerabilidade, né?
2: A atriz Ana Santana olha para Marilyn Monroe por trás do espelho há mais de uma década. Em 2022, ela levou para o palco as histórias menos conhecidas de Norma Jean, os desafios pessoais, os desejos, as fraquezas, o lado humano do mito de Hollywood.
3: Eu acho que tudo acontece por uma razão. As pessoas mudam para que você possa aprender a viver sem elas. As coisas dão errado para que você possa apreciá-las quando dão certo. Você acredita numa mentira para você aprender a não confiar em ninguém, além de você mesma.
2: Um dos maiores ícones de beleza de todos os tempos, estrela mundial do cinema, símbolo sexual, o furacão Marilyn Monroe entrou para a história e até hoje lembrada como uma das grandes atrizes de Hollywood. Mas quem foi Marilyn Monroe para além do glamour que a eternizou? Ana Santana conta essa história no espetáculo que conquistou 2 prêmios Senin, com dramaturgia de Daniel Dias da Silva e direção de Ana Isabel Augusto.
1: Olá a todos os ouvintes da Rádio Cultura, um prazer estar aqui falando novamente com vocês. Bom, o espetáculo Marilyn por Trás do Espelho estreou em agosto de 2022, quando a Marilyn completou 60 anos de morte. E de lá para cá, né, a gente já realizou diversas temporadas, então foram 3 temporadas no Rio de Janeiro, 2 temporadas em São Paulo. Em São Paulo nós fizemos as temporadas em 2024, também fizemos várias apresentações em centros culturais, na Rede Sesc de São Paulo, fomos para Fortaleza, fomos para Brasília. E fomos também para Portugal, que foi uma temporada linda que nós fizemos lá, de quase 2 meses, né? Eu tenho um histórico com Portugal, que eu já morei lá, minha diretora é portuguesa, e nós fizemos uma temporada maravilhosa lá, de quase 2 meses, no Teatro da Trindade, que é um dos principais teatros lá de Lisboa.
4: Aeroporto de Lisboa. Sente-se a emoção no ar. Uma multidão entusiasmada aguardava ansiosamente a chegada de uma lenda do cinema, Marilyn Monroe.
2: Ana Santana tira Marilyn do pedestal, investiga os medos, a solidão, o desejo de ser mãe, os relacionamentos abusivos, a baixa autoestima, a luta pelo reconhecimento na carreira. Temas universais que se conectam com o público.
1: Então a gente mostra essa Marilyn, mostramos também, lógico, a Marilyn glamourosa no espetáculo, mas nós focamos muito nessa Marilyn. E essa Marilyn as pessoas se identificam muito, né? Quem que nunca se sentiu sozinho na vida? Quem nunca teve ansiedade por alguma coisa, né? Então é muito bonito ver o quanto as pessoas se identificam, né? O quanto as pessoas depois saem falando: "Nossa, eu conhecia muito pouco da história da Marilyn, eu quero saber mais, eu quero assistir os filmes." Isso dá muito orgulho, muito prazer de ver essa reação da plateia.
2: A estrela nascida há 100 anos atraiu multidões aos cinemas com papéis em filmes como Os Homens Preferem as Loiras, O Pecado Mora ao Lado e Quanto Mais Quente Melhor. Cansada de personagens limitados, criou a própria produtora, a Marilyn Monroe Productions, em 1955. Culta e politizada, se posicionou de forma pioneira na indústria de celebridades contra o machismo e o racismo, em contraponto ao estereótipo difundido pela imprensa da época.
1: Ela era uma mulher de muita força, ela era uma mulher muito à frente do tempo dela, né? Porque ela desbravou muita coisa, ela abriu caminho para as mulheres, né, principalmente em relação ao corpo, né, você poder ter liberdade sobre o seu corpo. É, uma das coisas que ela fez foi fundar a própria produtora. Ela, no auge da carreira, ela parou por um ano a carreira dela, saiu de Los Angeles, foi para Nova York para estudar. Ela foi estudar na Actors Studios com Lee Strasberg, ficou lá um ano querendo aprender, porque ela queria poder fazer diversos tipos de papéis. Um papel que ela conseguiu foi no filme Os Desajustados, por exemplo. Que ela consegue realmente entrar nesse papel dramático, né? Ela faz par com Clark Gable, então é um filme super importante, né? O roteiro é do Arthur Miller, e ela foi muito elogiada nesse filme, exatamente por conta disso, porque ela conseguiu mostrar uma outra faceta, ela conseguiu mostrar um lado de atriz dramática, né? E sair só desse lugar dessa loira ingênua.
2: Marilyn por Trás do Espelho terá novas apresentações em São Paulo no dia 27 de junho, no Centro Cultural da Diversidade, e nos dias 4 e 5 de julho, na Arena B3. E a partir de 10 de julho, inicia a temporada no Rio de Janeiro. Ana Santana escolhe o filme preferido e a música que encerra a segunda entrevista da série Cinco Vezes Marilyn.
1: O Pecado Mora ao Lado é um que eu acho maravilhoso. Quanto mais quente, melhor também. Assim, são dois filmes que eu recomendo quem não assistiu, assistir. Filmes engraçados, gostosos, assim. Mas eu tenho um preferido, que é o Let's Make Love, que é um dos últimos filmes dela. É o antepenúltimo filme dela. É, eu acho esse filme muito, muito gostoso, assim. Então, acho que se eu tivesse que eleger um, seria esse.
5: In the movies, Marilyn Monroe.
1: E a música, eu acho que pode ser a Diamonds Are a Girl's Best Friend, que é um super sucesso, né? Que inclusive várias outras pessoas depois regravaram essa música, artistas inclusive como a Madonna. A gente tem essa música no espetáculo, então eu acho que eu fico com Diamonds Are a Girl's Best Friend.
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0: Ouvimos Diamonds Are a Girl's Best Friends, de Julie Stein e Leo Robin, com Marilyn Monroe. A escolha foi de Ana Santana, intérprete da estrela no espetáculo Marilyn por Trás do Espelho.
1: 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He's not so good in a crowd, but when
2: you get him alone. Ai, meu Deus! É igual a entrevista ping-pong, né? Ai, é tanta coisa. É, ser quem se é. A dor e a delícia de ser quem se é.
0: A paulistana Amanda Acosta descobriu o quanto Marilyn Monroe lutou para lidar com a fama ao interpretar a loira no espetáculo Insignificância. Foi em outubro de 2024, na estreia do texto de Terry Johnson, traduzido por Gregório du Vivier. A peça apresenta um encontro hipotético em um hotel na Nova York de 1953, entre 4 famosos norte-americanos. A estrela Marilyn, o ex-marido dela, o jogador de beisebol Joe DiMaggio, o senador Joe McCarthy e o cientista Albert Einstein.
3: Tô 10 anos sem sair de um set, então não aconteceria nunca se não fosse agora.
4: 10 anos sem sair de set?
3: Aham. Uhum.
4: Desculpa, não é da minha conta, mas você ficou presa no 7º ano, os seus últimos 10 anos se passaram como se fossem 7?
3: Não, num set de filmagem.
4: Ah.
3: Você não tá me reconhecendo, né?
4: Ah! É, não.
3: Nossa, que maravilha! Se você soubesse...
0: Marilyn sofreu as consequências da fama e fez concessões para alcançar e preservar a notoriedade. Como outros famosos, pagou um preço, tema de Insignificância.
2: É Insignificância estreou em São Paulo, no Teatro FAAP, em 2024. E depois, em 2025, nós fizemos uma pequena turnê. E o espetáculo, ele era muito bem escrito, e nada estava fora do lugar ali. Todas as informações vinham para trazer os conflitos, né, de cada personagem. Falava muito sobre a violência psicológica, política, etarismo, machismo, relacionamento abusivo. E todas essas figuras se relacionavam nesse quarto de hotel. O texto é do Terry Johnson, impecável, porque a gente está falando também de manipulações do artista que também aceita ser manipulado por forças externas, né? A pessoa acaba se deixando levar por isso. E a Marilyn, ela passeou por todos os universos, né? Então, assim, ela sabia muito bem o que ela queria, onde ela queria chegar, e sofreu as consequências disso também, porque, de uma certa forma, ela se deixou manipular, né?
0: A carreira de Marilyn Monroe durou apenas 10 anos, tempo suficiente para que seus filmes arrecadassem mais de US$ 200 milhões até a morte inesperada, em 1962. Em Hollywood, enfrentou um ambiente dominado por homens, sendo muitas vezes tratada como produto. Um retrato que Amanda Acosta procurou entender e representar.
2: Aquela postura de diva, de mulher segura, de mulher que tenha as rédeas nas suas mãos, mas que está totalmente destruída por dentro, né? Então, para você se manter dentro dessa estrutura machista e oportunista, ela tinha que se mostrar forte, né? Então, a gente conhece a Marilyn, essa personagem Marilyn, a gente não sabe quem era a Marilyn Monroe. Eu consegui chegar um pouco mais próxima dela porque eu comprei um livro que chama Fragmentos, poemas, anotações íntimas e cartas dela, né? Ela deixou uma caixa com várias anotações, tudo que ela escrevia, e a Paula Strasberg descobriu essa caixa, tudo, e aí depois ela deu para alguns amigos, tudo, para publicar isso. E nesse livro, eles xerocaram as anotações dela e depois traduziram, né, em inglês mesmo, e depois em português. E aí, é ela ali no íntimo dela, né? Tem até aqui um que eu separei, que eu vou ler para vocês. Pedras na caminhada, de toda cor que existe, te contemplo, como um horizonte, o espaço, o ar está entre nós, nos chamando, e eu estou muitos andares acima, meus pés assustados, enquanto estendo os braços na sua direção. Isso aqui parece mais uma coisa de se suicidar, né? Oh, droga, queria estar morta, absolutamente inexistente, desaparecida daqui, de todos os lugares. Mas como eu conseguiria? Sempre existem pontes, a ponte do Brooklyn. E além do mais, nunca vi uma ponte feia. Tem muitos poemas que ela fala sobre uma desistência e mostra muito a insegurança dela em alguns momentos, quando ela vai fazer algum trabalho. Nossa, ela fala de toda a insegurança dela. Ela se assumia por inteiro, né? Ela assumiu a feminilidade dela. Isso chega nas pessoas e de uma forma bonita, né? É luz.
0: Marilyn personificou o glamour hollywoodiano dos anos 1950. A aparente vulnerabilidade e inocência, junto com a sensualidade, a tornaram uma das mulheres mais desejadas do século XX.
2: Nos filmes, ela sabia que aquele olhar, aquela meiguice, ela era meiga. A sensualidade dela tinha uma meiguice. E isso atinge as pessoas. Parece um abraço que ela dá nas pessoas. Eu acho que esse é o segredo. Ela assumiu por inteiro esse lugar. Para o público ali, aquela personagem que ela criou e que é essa que a gente conhece, o jeito que ela fazia, que ela conquistava, é um poder gigantesco esse. Não sei, acho que isso traz um poder tão grande para a gente. Acho que é a luz da pessoa e de como ela se assume no mundo, né?

0: Com Marilyn Monroe, você ouviu I Wanna Be Loved By You, composição de Herbert Stothart e Harry Hubby, com letra de Bart Kalmar. A música imortalizada por Marilyn no filme Quanto Mais Quente Melhor foi a escolha da atriz Amanda Acosta, intérprete da estrela na peça Insignificância.
1: Cinco vezes Marilyn. Taryn Spielman. He's not so good in a crowd, but
0: when you get him alone. A atriz, cantora, compositora e dubladora Taryn Spielman personifica o mito Marilyn Monroe entre luz e sombras, fragilidade e força.
2: Foi uma atriz genial, ela buscou aprofundar-se ao máximo na arte musical com o tempo que ela teve, com a vida trágica, né, psicologicamente, tudo isso que deve ter sugado tanto a energia dela também, que eu acho que ela não teve todo o tempo de mostrar ao mundo o potencial absoluto por trás do ícone da mulher lindíssima. Isso que eu quero dizer, no fundo. Mas a Marilyn é um rosto que você vai em qualquer lugar do planeta, esse rosto vai estar estampado lá e todo mundo sabe quem é.
0: O ícone da cultura pop, até hoje reconhecido em diferentes lugares e por diferentes gerações, era um talento acima da média. Marilyn atuava e cantava em clássicos do cinema e foi próxima a nomes da música americana, como Frank Sinatra e Ella Fitzgerald. O lado mais musical da estrela é o principal foco do espetáculo Marilyn Luz e Sombras, com Taryn Spielman. A carioca é filha de Marcus Spielman, um dos fundadores da Rio Jazz Orchestra, onde também atuou.
2: É uma carreira, né? A minha carreira ela tá indo aí, na verdade, para 30 anos. Eu comemorei agora profissionalmente 25 anos de carreira. Foi quando eu comecei, eu brinco, ter a minha carteira assinada. Eu já tinha começado na infância a atuar. Sempre tive um fascínio muito grande pela imagem da Marilyn. Sempre tive uma ligação muito forte com a cultura retrô como um todo, com o jazz, né, pelo fato de ter nascido dentro da Rio Jazz Orquestra, foi a primeira orquestra de jazz fundada no Brasil. Meu pai foi, né, o band leader, o maestro fundador desse projeto incrível, super vanguarda, à frente do tempo, e que, enfim, explorou muito o mundo do jazz, do blues, dos musicais, né, da Broadway e dos diversos compositores que compunham para os grandes musicais cinematográficos nas décadas de 30, 40, 50, como Cole Porter, Gershwin, até o comecinho dos anos 2000. E depois eu me tornei uma cantora, atriz, dubladora da Disney. A minha carreira dentro da Disney me trouxe um papel muito importante, de grande evidência, que foi a protagonista de Frozen, do musical Frozen, que eu dou vida aqui no Brasil, a Elsa. Essa é a minha formação.
0: Como Marilyn no musical Luz e Sombras, Taryn interpreta números do cinema hollywoodiano dos anos 50. O espetáculo estreou na pré-pandemia e teve apresentações no Rio de Janeiro e em Minas Gerais. A direção musical é de Cláudio Infante. Maria Pia Esconamilho assina a direção teatral e Ana Cristina Campagnoli é a responsável pela dramaturgia. Ao interpretar Marilyn Monroe, Taryn Spielman une dois atributos.
2: Minha atriz não existe sem minha cantora não existe sem a minha atriz, né? São coisas muito unidas e ao lado do Cláudio Infante, meu marido, de um trio incrível de jazz, a gente construiu uma história, um show teatralizado sobre a vida da Marilyn, Marilyn, Luz e Sombras, aonde eu me aprofundei mais sobre a minha paixão por ela. Traz à luz esses grandes momentos que, sem dúvida, foram os momentos de grande luz e das tragédias da vida dela. Claro que toda dor, né, na vida do artista, ela é, de alguma forma, transcendental, inspiradora, e nascem sempre grandes obras, grandes atuações, grandes interpretações desses momentos. Então, claro que na parte musical também, né, do meu musical, eu trouxe números dela nos musicais, dando ênfase, obviamente, ao seu maior sucesso, Diamonds, né? Are a Girl's Best Friend, tudo que a Marilyn cantou de Cole Porter, Irving Berlin, né? Os blues que ela cantou no cinema, canções que permearam a sua vida, escritas por personagens que fizeram parte da sua vida, como Ella Fitzgerald, Frank Sinatra. Então, eu olho, eu sinto a Marilyn por todos esses aspectos.

enfim, canções que permearam a sua história e vida de alguma forma, com alguma ligação, seja com liberdade poética ou não. A gente se apropriou de uma história muito bonita. Sinalizo mais uma vez que eu acho que o ponto forte do meu espetáculo é a ênfase que eu exploro nesse meu espetáculo, em outros também, sobre a amizade da Marilyn com ela Fitzgerald, né? E esse encontro do cinema e do jazz, que também são tão presentes para mim. Então, a minha identificação, ela é completa.

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1: E nessa identificação, pensando na Marilyn cantora, que características você aponta que, de alguma maneira, inspiraram a sua interpretação?
2: Olha, primeiramente, algo que eu te falei, né? A busca da Marilyn por se superar como cantora. Isso é algo que eu tenho em mim. Estudo técnica ao longo desses 30 anos aí que a gente está falando. E eu nunca vou parar de estudar. Eu sempre acho que eu posso melhorar. Eu adoro as minhas gravações recentes, eu já não gosto tanto das minhas gravações do passado, muito antigo. Então é muito interessante, né? Porque eu estou sempre em busca de uma evolução e isso era algo dela, né? Da guerreira, da Marilyn, da mulher que veio para se superar, superar a sua história trágica, né? E com toda aquela luz, aquele carisma inigualável dela. Então isso para mim é altamente inspirador. Isso transpirava nas músicas, a sensualidade dela, aliada à sua vulnerabilidade, que são tão características tão belas para se cantar o jazz, para se cantar o blues, né? Não só a potência vocal da música negra raiz, que é o que a gente ama, explora no blues e que nos inspira, mas essas características da Marilyn e da grande pessoa e da grande alma que ela foi são inspiradoras para mim como artista.

0: Mas dentro dela tinha aquela mulher forte, porque ela jamais teria se tornado Marilyn se ali não tivesse uma força absurda, né? Então essas são características incríveis e necessárias para se cantar o jazz, o blues, tudo que eu amo. E eu aqui quero é também sublinhar esse bom gosto, essa identificação musical que eu tenho com a Marilyn. Ela amava compositores incríveis, cantoras de jazz incríveis que eu cresci ouvindo e me alimentando, assim como ela. Então, a Marilyn era uma grande cantora. Ela não teve, talvez, o tempo de explorar essa grande cantora. Ela teve uma experiência mais rápida, passageira, com essa arte, talvez. Morreu muito jovem, né?
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2: Marilyn Monroe influenciou gerações de celebridades, ícones da moda e da cultura pop mundial, um símbolo eterno de sensualidade e estilo.
0: Ela é, eu diria assim, um arcano no qual tantos artistas se inspiram, né? A gente vê a Madonna construir uma imagem ali nos anos 80 em cima da Marilyn, né? Que viveu até o início dos anos 60. Depois a gente teve toda aquela séquito de seguidoras da Madonna, chegando até agora a Lady Gaga, que são mulheres que vão lá e platinam o cabelo e fazem, né? Seguem uma mesma receita de empoderamento. Como a Marilyn, que foi uma mulher super empoderada, né, que falou de igualdade feminina, falou de política de uma forma subliminar. Foi uma mulher que teve uma amizade à frente do seu tempo, ao lado da Ella Fitzgerald. Uma mulher que venceu barreiras. Então, tudo isso inspirou não só a imagem, mas tudo isso inspirou tudo que a gente chama hoje de iconoclastia pop, né? Todas essas beberam essa fonte. Então, ela está aí, viva. Inegavelmente.
3: Taryn Spillman.
0: Eu gostaria de ouvir da Marilyn uma canção que ela gravou do Cole Porter, num musical incrível e que eu adoro cantar essa canção. Chama-se My Heart Belongs to Daddy, de Cole Porter.

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0: Ouvimos My Heart Belongs to Daddy, escolha de Taryn Spielman, atriz e cantora de Marilyn Luz e Sombras.
1: 5 vezes Marilyn. Simone Spoladori.
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3: A Marilyn, ela era uma atriz única. Eu acho que ela inventou um jeito próprio de atuar.
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0: A paranaense Simone Spoladori buscou decifrar as técnicas de interpretação de Marilyn Monroe para viver a personagem no espetáculo Depois da Queda, em 2012. Leu biografias, viu filmes e imitava suas fotos no espelho.
3: Primeiro, eu não conhecia muito a Marilyn, então me aproximei dela, fui assistir os filmes e ficava imitando ela. Por exemplo, eu vi uma cena, um filme, vi muitas fotos dela também. Engraçado, eu imitei muitas fotos. Então eu ficava vendo as fotos dela em casa, eu ficava imitando as fotos dela. Eu sozinha, assim. Aí a gente começou a ensaiar. Eu tive a sorte também de pegar um diretor muito bom de atores, que é o Felipe Vidal, e que me ajudou muito nessa construção da Marilyn, né? A gente foi construindo juntos também. E além disso, assim, o que eu pensava, porque a Marilyn, né, ela é uma grande estrela. Então, você fica tentando atingir esse ideal, você não vai chegar nunca naquilo, né? Até porque ela era grande e também tinha, é claro, uma indústria hollywoodiana ali que estava com ela também, né? Então fica parecendo uma coisa muito distante da gente. Então o que eu pensava também era pensar nela como uma pessoa. Isso também me guiou no trabalho, assim, de construir a Marilyn para essa peça, sabe?
0: Com o cabelo platinado, pele alva e sorriso delicado como uma pluma, Simone Spoladori era uma catedral de carne e desejo enquanto transitava pelo hall do teatro. Assim, o blog Lucio in the Sky definiu a atriz na estreia de Depois da Queda.
2: I'm gonna file my claim.
0: Pelo espetáculo, Simone Spoladori foi indicada ao Prêmio Shell em 2013 e conquistou o prêmio APTR de teatro como melhor atriz coadjuvante. Em cena, deu vida à personagem de nome Maggie no texto de Arthur Miller.
3: O Arthur Miller escreveu essa peça, é a história dele que ele conta, né? Inclusive tem as outras mulheres dele também. Ele escreveu, colocou Maggie, mas a história, a inspiração total é a Marilyn, e você sente isso no jeito que ele escreveu. Eu acho que a preparação é muito interessante, tem várias camadas nessa preparação.

0: É, até porque também a dramaturgia do Arthur Miller é muito boa nesse, ela me dava toda a base para eu construir essa personagem, a Maggie. Então, no começo, aparece ela exatamente com essa ideia estereotipada que a gente tem da Marilyn, né? Essa moça bonita, engraçada, que faz piadas sobre tudo. E, de repente, ele vai densificando a personagem, assim, e vai mostrando um outro lado dela, que é um outro lado que, inclusive, eu tentei achar nos filmes e não consegui. Porque na peça há discussões sobre isso, né? Inclusive, se o Arthur Miller deveria ter exposto essa ferida da Marilyn desse jeito ou não. Eu busquei cenas nos filmes que tivessem a Marilyn perdendo o controle, por exemplo, né? Gritando, porque tem isso na peça. É, ou até embriagada, né? Na peça ele coloca que ela usava barbitúricos, né? E aí fui procurar isso nos filmes para pegar uma referência de como ela atuava isso. E não existe isso nos filmes da Marilyn. Então, esse lugar do descontrole eu tive que traçar um caminho com o diretor, com a dramaturgia do Arthur Miller. Então a gente construiu isso daí pela intuição e pelo que estava escrito, né?
1: O casamento de Arthur Miller com Marilyn Monroe entre 1956 e 1961 chegou a ser descrito à época como a união do cérebro com o corpo da América. Quando se conheceram no início da década de 50, Miller já era conhecido como um dos principais dramaturgos americanos, vencedor do prêmio Pulitzer com a peça A Morte do Caixeiro Viajante. Enquanto Marilyn chamava a atenção com papéis pequenos, mas marcantes, como nos filmes O Segredo das Joias e A Malvada.
0: Eu fui ver, vi muitos filmes dela, uns 16 filmes, mais, sei lá. E aí eu descobri isso, assim, que ela foi única, ela era aquilo que é, o que ela faz na frente da câmera, só a Marilyn faz na frente da câmera, na história do cinema mundial. É muito difícil colocar isso em palavras, porque tem a ver com o invisível, né? E com o mistério mesmo do que é esse ator. Tem coisas que eu, como atriz, sei que eu não consigo traduzir nem para mim mesma. Eu acho que a Marilyn era um talento muito intuitivo, né? Natural. Ela não fez escola de cinema, ela fez aquilo com ela mesma, assim. Era uma artista, né? Uma criadora. O jeito que ela usa a máscara facial dela, por exemplo, os trejeitos, aquilo é muito, muito especial, muito único da natureza dela, assim. Teve, por exemplo, uma história do Laurence de Olivier com ela, né? O Laurence de Olivier era um dos maiores atores ingleses e foram fazer um filme juntos. E ele ficou questionando o talento dela o tempo inteiro. E ela também, apesar de ser uma grande atriz, era muito insegura. Como a maior parte dos atores, inclusive, né? Mas quando você vê o filme, desculpa, eu acho isso pelo menos assim. Ela tem ela tá viva em cena. Acho que é uma das coisas, por exemplo, que caracteriza a Marilyn é isso. Ela tá viva em cena o tempo todo, porque claro que ela desenvolveu uma técnica própria, né? Mas ela é baseada no instinto. Então eu sinto isso. Se fosse fazer uma comparação entre o Laurence Olivier nesse filme e ela, eu consigo ver, tudo que ela faz tem uma vida, assim. Enquanto ele nesse filme específico, me parece que está um pouco até engessado na própria técnica que ele conhece muito bem.
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1: Também atriz de cinema, Simone Spoladori rodou três filmes no ano passado, com previsão de estreia em 2026 e 2027. Isolar, de Leonardo Setti, Encontrada, com direção de Luisa Schelling, e As Duas Iguais, filmado em Juiz de Fora. No teatro, Spoladori fez peças como Vestido de Noiva, obra de Nelson Rodrigues, mas afirma que a personagem mais bem construída foi Marilyn, em Depois da Queda. A estrela de Hollywood viveu apenas 36 anos. Construiu uma imagem que atravessou gerações e permanece no seu centenário de nascimento.
0: Sensação que eu tenho, assim, que ela ficou muito sozinha na vida, mesmo tendo sido tão famosa. Então, isso estava na peça, assim, essa solidão, essa falta, né, que ela sentia de alguma coisa, assim, que ela não conseguiu encontrar, parece, né? Tem uma coisa muito linda que eu lembro que ela dizia que ela queria interpretar todos os personagens do Shakespeare. Quer dizer, ela tinha uma vontade de ser atriz de teatro também, né, que ela não realizou, assim. Então, acho que ela sonhava muito, era sonhadora. E, ao mesmo tempo, uma outra coisa também que eu acho bem importante falar é que ela era muito inteligente, né? acho que uma inteligência natural e também porque ela gostava da cultura mesmo, sabe? Acho que era uma pessoa que gostava muito da arte. Tem a ver com aquilo que eu falei no começo. Ela é uma atriz única. Existem outras atrizes únicas também, né? Se você pega uma Louise Brooks do cinema alemão, ela fez três filmes na vida, um pouco mais talvez, mas ela fica conhecida na história do cinema mundial por causa desses três filmes. Uma outra pessoa aqui no Brasil que eu acho que tem uma coisa assim também que é única, é a Helena Inês. O que a Helena Inês fez no cinema com Sganzella, só a Helena Inês fez no cinema brasileiro. Ela é a nossa Marilyn, a Helena, né? É, aqui também a gente tem a Lucélia Santos, que também é uma outra atriz que fez um cinema do Nelson Rodrigues, que só ela fez. Então, acho que essas coisas eternizam as pessoas, né? Eu acho que a Marilyn é isso, assim, ela tem um jeito único de estar na frente da câmera. Eu acho que é por isso que ela sobrevive até hoje.

River of No Return, de Lionel Newman e Ken Darby, canção tema do filme O Rio das Almas Perdidas, de 1954. Escolha de Simone Spoladori para o centenário de nascimento de Marilyn Monroe. 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
1: 10:59.
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4: Olá, sejam bem-vindos a mais uma edição do programa da Brasil Jazz Sinfônica. Eu sou Cris Matsudi e hoje seguimos com a segunda parte da nossa seleção especial dedicada à diversidade musical da orquestra. No programa anterior, acompanhamos diferentes formações da jazz em repertórios que passaram pelo choro, pelo frevo, pelo jazz americano, pela música brasileira e pelo rock. E nesta segunda parte, a proposta continua: reunir obras e arranjos que ajudam a mostrar a amplitude sonora da orquestra e a maneira como a Brasil Jazz Sinfônica circula por diferentes universos musicais sem perder identidade. Ao longo desta edição, vamos ouvir nomes fundamentais da música brasileira, como Moacir Santos, Egberto Gismonte, Pixinguinha e Tom Jobim, além de repertório da Big Band da Jazz e passagens pelo rock internacional. Então vamos lá. A gente começa com Mãe Iracema, composição de Moacir Santos em arranjo de Rodrigo Morte.

Ouvimos Mãe Iracema, de Moacir Santos, com a Brasil Jazz Sinfônica, em arranjo de Rodrigo Morte, regência de Gustavo Petri e Jefferson Rodrigues no saxofone. Seguimos agora explorando diferentes caminhos da música brasileira. E se o negócio é justamente passear pela música popular brasileira em linguagem orquestral, estamos muito bem acompanhados. Do Moacir Santos, a gente chega agora a outro grande nome do nosso repertório instrumental, Egberto Gismonte. Vamos ouvir Sete Anéis, em arranjo de Cíntia Zanco, integrante do naipe de violinos da Brasil Jazz Sinfônica.

Ouvimos Sete Anéis, de Egberto Gismonti, com a Brasil Jazz Sinfônica, em arranjo de Cíntia Zanco, regência de João Maurício Galindo e Gustavo Surian, no vibrafone. E já que estamos falando de nomes fundamentais da música brasileira, agora é hora de ouvir uma obra que atravessou gerações e se tornou uma das melodias mais conhecidas do nosso repertório. Vamos ouvir Carinhoso, de Pixinguinha. E o arranjo é de um nome histórico da própria Brasil Jazz Sinfônica, Ciro Pereira, maestro fundador da orquestra e um dos grandes orquestradores da música brasileira.

Você ouviu Luísa, de Tom Jobim, em arranjo de Ciro Pereira. E a seguir, a Jazz interpreta Água de Beber, de Tom Jobim, em arranjo de Tiago Costa.

Ouvimos Água de Beber, de Tom Jobim, com a Brasil Jazz Sinfônica, em arranjo de Thiago Costa, regência de João Maurício Galindo e Fernando Correia na guitarra. E agora a Big Band da Brasil Jazz Sinfônica retorna ao repertório de Ted Jones com duas obras de sua autoria. E aqui vale uma história de bastidor. Durante a preparação de um dos concertos da Jazz dedicados ao repertório internacional, João Maurício Galindo propôs aos músicos que eles mesmos sugerissem parte das obras que mais gostavam de tocar. E um nome apareceu repetidamente entre as escolhas: Ted Jones. Além de trompetista, Ted Jones foi também compositor, arranjador e um dos grandes nomes da tradição das big bands americanas. Vamos ouvir agora Tiptoe e, na sequência, A Child is Born. Duas peças bastante diferentes entre si, mas que mostram muito bem a riqueza de escrita e a personalidade musical de Ted Jones.

Ouvimos Tiptoe e A Child Is Born, de Ted Jones, com a Big Band da Brasil Jazz Sinfônica, sob regência de João Maurício Galindo. Em Tiptoe, participaram Júnior Galante e Luiz Gabriel nos trompetes, além de Nelton S. na bateria. Já em A Child Is Born, ouvimos Fernando Correia na guitarra, André Repiso ao piano e Luiz Gabriel no flugelhorn. E seguimos agora para o rock. Vamos ouvir Burn, clássico do Deep Purple, em arranjo de Gustavo Petri.

Ouvimos Burn, de David Coverdale, Richie Blackmore, John Lord e Ian Paice, com a Brasil Jazz Sinfônica, em arranjo e regência de Gustavo Petri. E para encerrar essa seleção especial, ouviremos La Fiesta, composição de Chick Corea, em arranjo de Tony Klatka.

0: Ouvimos La Fiesta, de Chick Corea, com a Brasil Jazz Sinfônica, em arranjo de Tony Klatka, regência de João Maurício Galindo e Nelton S. na bateria. Encerramos assim a segunda parte dessa seleção da Brasil Jazz Sinfônica, dedicada à diversidade de repertórios da nossa orquestra. Os trabalhos técnicos são de Wagner Freitas, o apoio de produção é de Mavi Parras, a produção é de Sofia Razel e a apresentação é minha, Cris Maxude. Muito obrigada pela companhia e até o próximo programa.
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1: 11 horas 59 minutos.
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5: Olá e muito boa tarde, ouvinte da Rádio Cultura Brasil. 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Os trabalhos técnicos são de Roberto Rocha e a supervisão de Eduardo Weber. Vamos juntos até as 3 da tarde aqui na Rádio Cultura Brasil. Neste domingo, o Chat MPB apresenta uma entrevista com o cantor e compositor Rodrigo Maranhão. Tudo sobre Djavan, Dizem que o Amor Atrai, primeira biografia não autorizada do artista. Além disso, uma reportagem sobre a Brasil Jazz Sinfônica e sua importância no cenário musical brasileiro. 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E ainda, os sucessos da música popular brasileira e agenda cultural para você aproveitar o tempo livre na cidade. Vamos começar o Chat MPB com Titãs.

0: Ouvimos com Skank Algo Parecido, de Samuel Rosa. Antes, com Titãs, Os Cegos do Castelo, de Nando Reis.
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0: O assunto agora é Rodrigo Maranhão, compositor gravado por muitos intérpretes e com carreira solo constituída. Rodrigo Maranhão tem um trabalho que une samba e poesia. Ao longo dos anos, lançou discos importantes e conquistou reconhecimento como compositor, incluindo um Grammy Latino em 2006 pela música Caminho das Águas. Agora, apresenta o álbum Amor e o Tempo, um trabalho recente que reforça sua identidade musical e seu olhar sensível sobre o dia a dia. Antes do nosso bate-papo, vamos ouvir com Rodrigo Maranhão, Sebastiana.

0: Você ouviu com Rodrigo Maranhão, Sebastiana, dele e de Gabriel Moura. Hoje, o Chat MPB recebe o cantor e compositor Rodrigo Maranhão. Rodrigo, seja muito bem-vindo à Rádio Cultura, é um prazer te receber aqui. Como é que você tá?
1: Fala, João. Prazer meu. Obrigado pelo convite.
0: Eu que agradeço, Rodrigo. Para começar, você é um compositor muito respeitado dentro da música brasileira, com canções gravadas por grandes artistas. Em que momento você percebeu que a composição seria o centro da sua trajetória?
1: João, eu sempre quis ser compositor, né? Na verdade, o artista é que veio depois. Porque os meus ídolos, quando eu comecei a ouvir música, eu gostava de nomes que eu ouvia, mas eu não sabia quem eram. Que eram aqueles compositores, tipo Fernando Brandt, Antônio Cícero, assim, pessoas que eu ouvia e eu pensava comigo, pô, esse cara é o verdadeiro sábio, porque ele trabalha com arte, que era o que eu queria desde sempre, mas ele não precisa se expor, que era o que eu tinha medo também desde sempre. Então, essa opção de ser compositor, eu acho que vem dessa necessidade de trabalhar com arte, mas de se manter ainda ali como observador, né?
0: Você falou dessa parte que você sempre quis ser compositor. De onde que veio essa paixão? Teve alguma influência familiar ou de algum outro lugar?
1: Sim, teve. A minha família não tinha nenhum músico profissional, mas tinha meu pai. Eu acho que ele era um músico frustrado, porque ele tinha grupos vocais, ele chegou até a tocar profissionalmente, mas depois ele largou a música e ele sempre me educou falando que a música era um hobby. Só que aquilo, né? Quando você tem quando a música tá no seu convívio, por mais que ele falasse que era um hobby, eu me interessei muito pela música. E tem uma coisa interessante também de pai, né? Porque ele falava que era um hobby, ficava brabo de eu querer estudar, mas o olho dele brilhava quando ele ouviu o violão, quando ele

0: ouvir as coisas que eu tava. E ele relaxou mesmo comigo no dia que ele ouviu uma canção e perguntou de quem era. Eu falei que era minha. E aí ele falou exatamente essas palavras. Ele falou assim: filho, eu não me preocupo mais com você. Mas ele tem muita influência, não só na questão do compositor, como na questão do carnaval, porque o meu pai, ele montou um bloco com amigos em Itaipava que chamava Cada Ano Sai Pior. E que foi talvez a primeira grande experiência assim, minha na música, realmente ela fazendo sentido, né, na comunidade. Então acho que tá. A influência sempre é um pouco de casa, né? E tem sim. Tem, claro que tem influência de um monte de outros lugares, que eu moro no Rio de Janeiro, enfim, mas a casa é a casa. Pai, mãe, minha mãe tocava bossa nova. A minha mãe tocava 500 acordes e duas músicas. E o meu pai sabia três acordes e tocava 500 músicas. A minha mãe tocava Doralice, eu me lembro, no violão, com acordes dissonantes, assim, e Corcovado também. Essas são memórias muito fortes para mim.
1: E agora, indo para o começo da sua carreira, você começou lançando discos como Bordado e ao longo do tempo foi construindo uma discografia. Quando você olha para sua carreira, o que mais mudou na sua forma de fazer música?
0: Eu acho que eu era. Isso é uma coisa que eu entendi isso conversando com Zé Nogueira, que produziu o meu segundo disco. Ele falava assim: cara, você tem muito não já na sua cabeça. Você já vem muito fechado com o que você quer, né? E realmente eu tinha essa questão do compositor, dos instrumentos acústicos. Eu sempre adorei música regional, grupo de choro, regional de choro, violão de sete cordas, sabe? Então eu queria trazer essa sonoridade para o meu trabalho. E foi bom, porque eu acho que eu consegui, de alguma forma, me colocar como um compositor de MPB. Só que hoje eu já sou um cara um pouco mais aberto, sabe, aos diálogos, ao que não vem de mim, principalmente, né? Então, esse último disco, eu notei, eu era um artista muito mais aberto ao que o produtor, né, que é o João Viana. Aliás, um cara importantíssimo no disco. Muito aberto, e quanto mais ele vinha com novidades que eu não faria, mais eu deixava também, sabe? Isso eu acho que mudou muito. Se você pega o Bordado, que foi meu primeiro disco, você vai ver que ele é um disco bem atrelado assim, à música regional. E o Amor e o Tempo, ele já dialoga muito mais com guitarras e contrabaixo, bateria.
1: E aproveitando que você citou o seu novo disco, o seu trabalho mais recente, o álbum Amor e o Tempo, Rodrigo, esse disco surge depois de um período de pausa e reflexão. O que te levou a esse momento de retomada criativa?
0: Na verdade, a música foi que me puxou de volta, né? A música, ela também me. Talvez uma. Não é uma desilusão com a música, eu nunca tive desilusão nenhuma com a música. Mas depois de alguns anos de carreira, a coisa ficou um pouco mecânica, né? Meu trabalho com carnaval, as coisas que eu. Eu sou um artista muito diferente do né? A minha geração, a gente se estabeleceu na rua, né? A gente é muito diferente das outras gerações, a gente se estabeleceu na rua. Então, isso é uma coisa que sempre me deu muito trabalho e eu sempre fui muito envolvido com isso. E aí chegou um momento que eu vi que eu estava muito distante daquele moleque que começou, que queria ser só um compositor. E eu não me senti bem com aquilo, eu senti que eu tinha me desligado um pouco de mim mesmo e entrei num processo de realmente de querer me reinventar e achei que era preciso parar para isso. Que foi uma decisão assim que. Eu considero a decisão corajosa, embora numa fase da vida que eu estava muito frágil, né? Mas acho que parar é uma decisão corajosa também. E foi ótimo, porque só você parando você consegue ter a distância necessária para entender o que que você quer fazer de verdade. E talvez seja a grande diferença hoje do artista que eu sou hoje. Eu não, eu estou buscando. Claro que você faz música para os outros, mas eu faço mesmo. Eu quero estar feliz, cara. Eu quero estar. Muito conectado comigo. E esse disco vem dessa conexão, sabe? Tá, eu quero estar em estúdio, eu quero me arriscar, eu quero um disco só com canção inédita, para ser criticado, para ganhar prêmio ou para meter o pau no disco, mas assim, eu quero tá, isso me faz sentir vivo, sabe? Artisticamente vivo. Então, e foi muito importante. Crises são muito importantes, né? Hoje eu agradeço. Eu faço terapia hoje, né? E aconselho a todo músico fazer terapia, porque eu fiquei sabendo, quando eu tive uma. Sim, eu tive um quadro de depressão e vi que quase todo músico passa por isso em algum momento. Então é muito importante a gente, além de estudar e de ter toda essa carga de trabalho que todo músico tem dentro da música, a gente se ligar na nossa cabeça, no que a gente quer também, no que a gente precisa. Acho que isso é o que eu falo hoje, assim, para as pessoas, embora não seja exemplo para ninguém, o que eu falo é isso, fique perto de você. Não sai de perto de você, que custa caro, Bessa.
1: E esse exemplo é muito bom, né? Porque a gente vive num mundo tão acelerado ultimamente que você sabe o momento de você parar, para você ter o seu tempo, refletir, se conectar com uma coisa que você gosta é muito importante, né? E é uma coisa que vem se perdendo ao longo do tempo, principalmente com as redes sociais, com, como eu disse, com o mundo acelerado de hoje. E é muito complicado nessa parte, né?
0: Cara, eu preciso melhorar muito como artista para me adequar a como as coisas acontecem hoje. Mas em vários momentos eu me pergunto também se, por mais que eu saiba que eu precise me adequar, eu fico me perguntando, mas eu quero? Eu quero me adequar? Porque eu já tenho uma carreira musical assim, à margem, né? Há tanto tempo. E criei dois filhos, levei meus filhos para Disney. Enfim, e tenho muito orgulho disso, de me manter músico, sabe? Então, eu tento me adaptar, mas até onde eu consigo ir acompanhado de mim mesmo, né? Dentro daquilo que a gente falou. Tem uma música do Titãs, que eu acho linda, que o refrão não vou me adaptar. E é isso, não vou me adaptar, não quero me adaptar. Eu acho que a gente não tem que se adaptar a tudo.
1: E além da sua carreira solo, você também tem uma atuação muito importante em movimentos musicais com o Bangalá Fumenga. Como que isso ajudou você a moldar o artista que você é hoje?
0: Na verdade, o Banga é que inventou um artista ali que. Na verdade, o Banga era um bloco também experimental, que a gente começou a fazer carnaval. A gente tinha a ilusão de que a gente ia continuar pequeno, a gente gostava de ficar entre a nossa rapaziada. Uma coisa um pouco até antidemocrática, assim, mas a gente tinha essa ilusão. Mas de repente o Banga cresceu, o Banga foi abraçado pelo Rio de Janeiro, foi abraçado pela cidade e teve um desfile que, quando eu vi, tinham mais de 10 mil pessoas. Assim, foi a primeira vez que a gente reuniu uma multidão, e naquele dia nasceu. Eu pensei assim: eu não sei o que fazer, eu vou imitar o Sérgio Lourosa. Porque eu tocava num monobloco com o Sérgio, né? E eu vi o Sérgio dominando o público, e aí eu falei: eu vou imitar ele. E eu comecei a imitar ele, e foi dando certo. Eu fui criando um personagem naquele dia que foi dando certo. Então, o Banga, ele tem isso de trazer um artista que tem que se comunicar, né? Que às vezes a gente está diante de 50 mil pessoas lá no aterro e 100 mil pessoas, e eu tenho que me comunicar de um jeito que eu não nunca tinha me comunicado. Então, ele traz essa. Ah, tira do quarto, né? Tira da casa, tira do. O Banga me fez. O Banga e o Cavaquinho, né? Eu acho que são me tiraram do quarto, me levaram para o mundo.
1: E agora, Rodrigo, a gente vai dar uma pequena pausa da nossa conversa para ouvir uma música. Vamos ouvir Samba Torto.

0: com Rodrigo Maranhão e Chico, Samba Torto, de Rodrigo e João Cavalcante. Hoje, o Chat MPB recebe o cantor e compositor Rodrigo Maranhão. E agora, voltando a falar sobre seu novo álbum mais recente, O Amor e o Tempo, o disco traz uma mistura de samba com uma espécie de crônica urbana olhando para o cotidiano. De onde que vem essas histórias que você transforma em canção?
1: O carioca, ele tem dificuldade de entender que ele é um artista regional, sabe? Porque como a gente está numa cidade que recebe muitas culturas, recebe muita gente, a gente acaba criando essa colcha, né, de informações e vira um artista que a gente acha que a gente é o artista do mundo, o artista do Brasil. Mas não é, eu sou um artista carioca, sabe? Eu sou. O cavaquinho é o que fala o meu coração, sabe? O samba é quem me acolhe quando eu tô nos meus momentos mais difíceis e nos mais felizes também. Então, assim, depois dos 55 anos, eu perdi um pouco o preconceito que eu tinha de dizer que eu sou sambista, sabe? Que eu sou músico do Rio. Então, esse disco traz uma crônica que eu falo, eu quero falar muito da cidade, eu quero agradecer muito a cidade por tudo que ela me ofereceu, por tudo que eu vivi, sabe? Por tudo que eu aprendi. Eu acho que esse disco, quem conhece o Rio, vai ver que ele está em todos os lugares, sabe? Ele está em cada frase ali, é a minha relação com o Rio, com a cultura da cidade. E o samba também presente em quase todas as músicas, mesmo quando ele não está tão claro, sabe? Mas o samba está em tudo. A gente acabou de ouvir o Samba Torto. Se você ouvir, você não vai achar que ele é um samba, né? Está em sete tempos. Mas o samba tá ali, sabe? E eu perdi esse medo de me colocar como sambista, mesmo sendo um sambista que faço sambas estranhos às vezes, sabe? Mas é samba.
0: E o álbum ele também conta com participações muito importantes, como Chico, Martinalli e Pretinho da Serrinha. Como que essas parcerias contribuíram para o resultado final do seu trabalho?
1: É aquilo que eu falei aqui no início, né? Eu tô muito mais aberto pro outro. Então, quando eu quis fazer esse disco, eu quis muito que tivesse o outro, que não fosse um disco só meu, sabe? Que tivessem palavras e frases e melodias que não viessem da minha cabeça. E aí eu chamei uma turma quentíssima, assim, de compositores e amigos, todos amigos. Esse disco também tem uma questão do afeto, assim, que permeia o disco todo. E essas participações foram importantíssimas para o disco ter essa cara, né, de diálogo mesmo, de um artista um pouco mais aberto para o que o outro vai colocar de diferente na sua canção. E também não ter um senso estético tão rígido, sabe? Que era o que eu talvez seja, talvez até uma marca das minhas coisas. E é bom você ter um senso estético, mas ao mesmo tempo isso pode virar uma prisão também. Então acho que esse disco foi a minha hora de não ligar muito para sensos.
0: Rodrigo, você estava falando também bastante do Rio de Janeiro, de coisas que te inspiram a compor as músicas. Hoje, o que mais te inspira a compor as músicas que você compõe?
1: Quando eu resolvi fazer um disco, isso já inspira, né? Você tem que dar conta de produzir um número de canções que justifiquem um disco. Eu acho que essa coisa do estúdio, ele empolga muito o compositor, sabe? Eu faço música quando me pedem, eu faço música quando acho um mote, o mote da canção, uma coisa assim. Às vezes uma pessoa passa por você. E te causa uma sensação, um sentimento, você quer falar daquilo. Então, o compositor, ele tem que estar aberto, sabe? E aquilo que eu falei antes também, ele tem que ser um observador. Se ele perde essa riqueza, sabe, de andar pela cidade, andar de metrô, ir nos lugares, se ele perde essa liberdade, ele também perde um pouco o. Então, esse disco tem muito esse compositor que tá ali, cara. Né? Tá ali no Rio, tá falando sobre o meu universo. Tô querendo falar sobre o meu universo, né? E é isso, é vontade de estar vivo, cara. Acho que compor para mim tem a ver com estar vivo.
0: E Rodrigo, quando você olha para esse momento da sua carreira com um novo disco lançado, o que mais te move artisticamente agora?
1: A busca pelos meus sagrados, sabe? Por exemplo, eu hoje faço uma coisa que eu não fazia há muito tempo. Eu tenho uma roda de samba no meu bairro, todo mês, que é num botequim, sabe? Mas é uma coisa que me faz bem, é importantíssima para mim. Então, assim, então eu faço. Eu resolvi voltar com o Banga, no carnaval no Rio, mas eu estou fazendo também de um jeito que é como eu acho que tem que ser, sabe? Para que o Banga não se distancie também de mim, como já se distanciou um tempo. É isso, eu quis fazer um disco porque eu me considero um compositor. Se eu fico muito tempo sem compor, eu também não tenho o que. Eu não sou ninguém, sabe? Então, depois desse período todo de crise, assim, quando eu me aproximei de mim, eu comecei a entender o que que é importante de verdade para mim. E descobri que o cavaquinho é e sempre foi também o meu amuleto, sabe? Então, eu voltei a tocar cavaquinho como eu tocava aos 20 anos. Por que isso? Porque o cavaquinho é que me tira de casa. O cavaquinho é um instrumento que é o meu instrumento. Eu posso estudar violão pra caramba, estudar violão clássico. Aí eu pego o cavaquinho, vão achar que eu toco melhor cavaquinho do que violão. Então eu desisti também de lutar contra tudo isso, contra não ser sambista, contra o cavaquinho não ser o meu instrumento, né? Eu adoro estudar violão, estudei violão clássico, né? Mas tem uma hora que você tem que entender o que que você é, sabe? O que que é a sua. Quando eu pego o cavaquinho, é diferente, sabe? Eu me sinto muito mais forte. Então, acho que é importante para o músico também entender isso, sabe? O que que te faz forte? O que que te fortalece? Às vezes não é o mercado. Eu não estou falando de mercado, sabe? Eu estou falando da gente. O que que faz a gente se sentir forte, né? Eu estou atrás disso, do que me faz bem dentro da música. E tentar seguir como tentar seguir fazendo música porque eu não consegui estar longe, né? A minha crise foi uma tentativa de me afastar de tudo. E a música foi lá me pegar. E como quem diz, e o meu corpo também falou, cara, assim eu não fico mais. Ou você volta a entrar em contato com você, ou chega, cara. Então, isso para mim hoje é o que norteia tudo, sabe? É estar feliz, estar com os meus amigos, estar fazendo música, estar vindo aqui conversar com você sobre um disco autoral. E agora tem um lançamento lá no Rio, estou super. Voltar a ter empolgação com as coisas, sabe? E a música não ser um problema. A música não é um problema.
0: E Rodrigo, antes da gente encerrar, você trouxe aqui seu cavaquinho pra gente. Se você quiser dar uma palhinha com o seu amuleto, como você tava falando,
1: Pô, não
0: será uma
1: é?
0: honra pra gente.
1: Esse instrumento aqui, cara, me fez conhecer tanta gente. E hoje eu sei que ele é o meu amuleto. Então eu vou tocar aqui um samba do disco que eu gravei, que a Martinália participou, um samba meu e do Moisés Marques. Chama Saudade de Nós.

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0: Rodrigo, olha, muito obrigado, foi incrível, foi um prazer conversar com você aqui no Chat MPB. Mas para quem quer acompanhar o seu trabalho, ouvir seu álbum O Amor e o Tempo e ficar por dentro dos seus próximos shows, onde essa pessoa pode te encontrar nas redes sociais?
1: Cara, eu sou mais ativo no Instagram, Rodrigo Maranhão, é lá que eu conto as novidades, assim, quando eu tô fazendo show, eu troco por lá. E todas as plataformas também, meus discos estão nas nuvens todas, para serem escutados desse jeito novo de ouvir música, né? Que a gente escuta as músicas em nuvens, né? E é isso. Tô aí, tô na área.
0: Rodrigo, de novo, muito obrigado pela conversa, pelo papo, pela palhinha, foi muito legal. E a gente deseja muito sucesso para você nessa sua caminhada.
1: João, muito obrigado, tá? Obrigado pelo espaço para receber artistas aqui, brasileiros, compositores, toda a equipe que recebeu a gente aqui. Agradeço muito, tá? Vida longa ao programa.
0: E essa foi a entrevista com Rodrigo Maranhão.
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0: Agora, Engenheiros do Havaí.

clima da Copa do Mundo 2026 e apresenta peças ligadas a alguns dos momentos mais marcantes do futebol brasileiro. Entre os destaques estão camisetas utilizadas por jogadores como Pelé, Sócrates, Rivelino, Ronaldo Fenômeno e Vinícius Júnior. Um dos principais atrativos é o retorno da camiseta usada por Pelé na final da Copa do Mundo de 1970, quando o Brasil conquistou o tricampeonato no México. A mostra também aborda a transformação da chamada camisa canarinho, um símbolo cultural brasileiro. Até a derrota para o Uruguai na Copa de 1950, o uniforme principal da seleção era branco. A partir dali, um concurso nacional definiu a adoção do amarelo, que se tornou uma das imagens mais reconhecidas do futebol mundial. A exposição segue em cartaz até o dia 7 de setembro, com visitação de terça a domingo, das 9 da manhã às 6 da tarde, com entrada permitida até às 5 da tarde. O Museu do Futebol fica no estádio do Pacaembu, na Praça Charles Miller. Os ingressos custam R$ 24,00 a inteira e R$ 12,00 a meia entrada, com entrada gratuita às terças-feiras. Fique com Ira!

0: com Isa, Meu Talismã, dela e de Ruxel, Sérgio Santos e Pablo Bispo. O Chat MPB vai para um rápido intervalo. No próximo bloco, você acompanha uma reportagem sobre a primeira biografia não autorizada de Djavan. 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
2: Meio-dia e 59 minutos.
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6: Estamos de volta. Este é um programa feito por estudantes de jornalismo com supervisão de profissionais da Rádio Cultura. Chat MPB, uma parceria da Rádio Cultura Brasil e da Universidade Presbiteriana Mackenzie. Nesta segunda hora, você confere uma reportagem que analisa a primeira biografia não autorizada sobre o Djavan. Seguimos o Chat MPB com Nando Reis.

Ouvimos com Jorge Benjor, Dele Vou Andando. Abrindo o bloco com Nando Reis, Dele Por Onde Andei. O Espaço Itaú Cultural homenageia a escritora infanto-juvenil Ruth Rocha, que tem uma trajetória de quase 60 anos encantando e incentivando a leitura dos mais novos. A exposição compartilha a vida de Ruth Rocha com fotografias e documentos, apresentando uma seleção dos seus livros para crianças e adolescentes. Entre os destaques está o clássico Marcelo, Marmelo, Martelo, celebrando 50 anos de publicação, além de Nicolau Tinha Uma Ideia e outras obras de personagens inesquecíveis. A mostra fica em cartaz até o dia 2 de agosto. A visitação ocorre de terça a sábado, começando às 11 horas da manhã e acabando às 8 da noite. Aos domingos e feriados, a mostra acaba uma hora mais cedo, às 7 da noite. O espaço fica localizado na Avenida Paulista 149, na Bela Vista, e a entrada é gratuita. No chat MPB, vamos ouvir a Adriana Partimpim e depois MPB 4.

0: com o MPB4 de Toquinho e Vinícius de Moraes, O Pato. Antes, com Adriana Partimpim, Fico Assim Sem Você, de Abdula e Cacá Moraes.
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0: O Parque Ibirapuera se prepara para receber um dos festivais mais vibrantes do ano durante o período da Copa do Mundo. A Arena Brasileira promete unir a paixão nacional pelo futebol e a energia da música em um evento que se estende entre os meses de junho e julho. Os visitantes poderão acompanhar as transmissões ao vivo dos jogos da Seleção Brasileira em telões gigantes espalhados pelo espaço, além de aproveitar diversas experiências imersivas. Para embalar a torcida, o festival conta com um line-up repleto de grandes nomes da música brasileira, garantindo grandes shows antes e depois das partidas. A programação ocorre no dia 13 de junho a 19 de julho no Parque Ibirapuera. Os ingressos para os diferentes setores do festival estão disponíveis na plataforma Ingresse. Ouça Milton Nascimento,

0: Você ouviu com Milton Nascimento, dele, Fernando Brant, aqui é o País do Futebol.
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0: Na Rádio Cultura Brasil, Elis Regina.

Com Gilson, Casinha Branca, dele e de Joran. Antes, com Elis Regina, Casa no Campo, de Tavito e Zé Rodrigues. Seguimos o Chat MPB com Alceu Valença.

0: Você ouviu com Duda Beat e Thiago York a composição dele e Roberto Polo, Tangerina. Antes com Alceu Valença, dele, Flor de Tangerina.
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0: Djavan é um dos grandes nomes da música brasileira, com uma carreira que atravessa gerações e está completando 50 anos em 2020.

0: 26. No embalo da nova turnê comemorativa, a trajetória do artista é revisitada na biografia não autorizada de Djavan, Dizem que o Amor Atrai. Para entender melhor os bastidores e a construção dessa história, o repórter Luiz Brito conversou com o jornalista e escritor Tiago Ramos e Matos, autor da obra.
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2: Mais do que uma sequência de sucessos, a trajetória de Djavan revela um percurso marcado por reinvenção, identidade musical e forte impacto na cultura brasileira ao longo das últimas décadas. No momento em que o cantor celebra 50 anos de carreira e retorna aos palcos com uma nova turnê, sua história ganha um novo olhar na biografia-reportagem Djavan, Dizem que o Amor Atrai. O livro busca revisitar não apenas os grandes momentos da carreira, mas também os bastidores e a dimensão pessoal do artista. Segundo o jornalista e escritor Tiago Ramos e Matos, autor da obra, a motivação para o projeto nasceu tanto da relevância artística de Djavan quanto de uma conexão pessoal com sua música.
3: Quem me motivou a escrever e lançar uma biografia do Djavan justamente nos 50 anos de carreira foi realmente fazer uma homenagem a uma carreira tão vitoriosa, né? Cheia de sucessos e músicas belíssimas, né? Maravilhosas, que de alguma forma inspiraram a trajetória de vida de muitas pessoas. Então eu quis, de alguma forma, prestar essa homenagem ao Djavan, escrevendo uma biografia sobre ele, sobre a trajetória de vida dele até esses 50 anos de carreira.

0: Para Thiago, o marco de 5 décadas reforça a dimensão e a importância da carreira do artista, que construiu um repertório capaz de atravessar gerações e se manter relevante ao longo do tempo, consolidando o nome de Djavan como uma das maiores referências da música brasileira.
1: A trajetória do Djavan é vitoriosa desde que ele lançou o primeiro disco em 1976. Mas fazer 50 anos de carreira com sucessos inigualáveis, como ele alcançou, e músicas assim que atravessam gerações, realmente não é um feito qualquer. E ele coroa esses 50 anos de carreira especificamente com 3 discos, que são o disco Vesúvio de 2018, o disco D de 2022 e agora o Improviso de 2025, que são discos assim primorosos.

0: A construção da biografia envolveu um amplo trabalho de pesquisa, reunindo materiais de diferentes períodos e entrevistas realizadas especialmente para o livro, permitindo uma abordagem mais completa e detalhada da trajetória de vida do artista.
1: O Rui Castro, no livro dele A Vida por Escrito, diz que em uma biografia a gente precisa ir primeiro atrás daquilo que se sabe sobre o biografado, para depois ir atrás daquilo que não se sabe. E o Djavan tem muito material na mídia. Eu reuni entrevistas dele, reportagens dele, desde 1980 até os dias de hoje. Eu tive acesso a muito material por meio de acervo, de jornais e revistas. E fui também a campo para entrevistar os familiares dele. Assim, dessas informações que eu resgatei de meios de comunicação, de reportagens que ele se deu ao longo da vida, existiam às vezes algumas lacunas e foram preenchidas quando eu fui entrevistar a família dele em Maceió.

0: Thiago conta que, ao longo do processo, buscou construir um retrato equilibrado do artista, evitando idealizações e destacando diferentes aspectos de sua trajetória, tanto os momentos de sucesso quanto os desafios enfrentados ao longo do caminho.
1: Me preocupei em não fazer julgamentos equivocados e não romantizei. Ali é a vida como ela é mesmo. O Djavan com as suas glórias e também as suas debilidades, né? Digamos assim, né? Porque biografia não é só o aspecto positivo, mas os aspectos negativos também da trajetória de vida de cada um de nós.

0: O mergulho na vida e na obra de Djavan também trouxe novas percepções para o próprio autor, especialmente em relação à linguagem e à construção artística do cantor, revelando nuances que muitas vezes passam despercebidas pelo público.
1: Depois de mergulhar tempo na vida dele, minha visão sobre ele mudou. Primeiro que eu confesso ter ficado mais inteligente, porque o discurso dele é absolutamente sofisticado, é um discurso lexical aprimorado, né? Tem um vocabulário extenso, né? E à medida que eu fui me aprofundando também no discurso direto dele, né, nos enunciados que ele proferiu, eu fui absorvendo todo esse conhecimento lexical que ele tem, e isso mudou meu olhar sobre ele, sobre composições dele, etc. Eu conheci, por exemplo, músicas que eu não conhecia dele, são realmente um encanto, como é o caso de Celeuma, por exemplo.

0: resolver. Além da dimensão artística, a história de Djavan também é marcada por desafios e superações ao longo da vida, que ajudam a compreender ainda mais a força de sua obra e da presença na música brasileira.
1: Me chama a atenção também, né, as coisas que o Djavan teve que superar, por exemplo, na vida, vindo para o Rio de Janeiro, do Nordeste, né, com apenas o dinheiro da passagem, sofrendo certamente xenofobia, né, racismo, tendo, mesmo com as adversidades, conquistado, né, todo espaço que ele conquistou. Então, sem dúvida, ele é um vitorioso.

ao reunir memórias, bastidores e relatos, a biografia reforça não apenas a relevância artística de Djavan, mas os desafios enfrentados ao longo de sua trajetória, oferecendo ao leitor uma visão mais ampla e humana do cantor. A obra evidencia como a história de Djavan se conecta com a própria história da música brasileira, marcada por transformações e resistências, refletindo mudanças sociais e culturais do país. Meu amigo.

0: Assim, ao celebrar os 50 anos de carreira de Djavan, o livro propõe um olhar aprofundado sobre um dos nomes mais importantes da música nacional, destacando sua contribuição artística e seu legado cultural. Luiz Brito para o Chat MPB.
1: Continuando com o Djavan, vamos ouvir Samurai.

0: Você ouviu com Charlie Brown Jr., Só os Loucos Sabem, de Chorão e Thiago Castanho. Antes, na voz de Clarice Falcão, dela de Todos os Loucos do Mundo.
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0: Vamos ouvir Maria Bethânia.

0: Você ouviu com Guilherme Arantes, dele, Cheia de Charme. Antes, com Maria Bethânia, Explode Coração, de Gonzaguinha. O Chat MPB volta depois do intervalo. Na última hora do programa, você confere uma matéria sobre a Orquestra Brasil Jazz Sinfônica. 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
1: 13 horas 59 minutos.
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4: Aqui no Chat MPB, você curte o melhor da música popular brasileira, sem perder as dicas de lazer e muita informação. No último bloco, o Chat MPB apresenta uma reportagem sobre a Brasil Jazz Sinfônica e sua importância para o cenário musical brasileiro. Seguimos com Marisa Monte.

0: Você ouviu com o Seu Jorge, Felicidade, composta por ele, Pretinho da Serrinha, Gabriel Moura e Leandro Fabi. Antes, com Marisa Monte, Feliz, Alegre e Forte. Dela, Raquel Luz, Antônio Neves e Pretinho da Serrinha. Antônio Fagundes volta aos palcos paulistanos com a peça 7 Minutos, uma comédia no tempo certo. Espetáculo escrito e dirigido pelo próprio ator, que retorna ao Teatro Cultura Artística mais de 20 anos após a sua primeira passagem. Na trama, um ator veterano abandona o palco em meio a uma apresentação de Macbeth, irritado com distrações da plateia, como celulares e interrupções durante o espetáculo. A partir daí, os bastidores do teatro se transformam em um palco para uma discussão sobre os limites da convivência entre artistas e público sobre o próprio papel do teatro nos dias atuais. A peça está em cartaz no Teatro Cultura Artística, localizado na rua Nestor Pestana, 196, na Consolação. A sessão de hoje começa às 6 da tarde. Os valores variam de R$ 120 a R$ 180. Estão disponíveis no site culturaartística.baint.com.
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0: Em um cenário que as orquestras sinfônicas tradicionalmente se dedicam ao repertório erudito, a Brasil Jazz Sinfônica se destaca por ter a música popular e o jazz como parte de sua identidade artística. A repórter Amanda Rocha conversou com o maestro e diretor artístico Gustavo Petri e com o baterista Nelton Essi, que falaram sobre a trajetória da Brasil Jazz Sinfônica e a importância do grupo para a valorização da diversidade musical brasileira.
2: Há mais de 30 anos, a Brasil Jazz Sinfônica constrói uma trajetória marcada pelo diálogo entre a tradição sinfônica, o jazz e a música popular brasileira. Em conversa com o Chat MPB, o maestro e diretor artístico Gustavo Petri explicou como essa linguagem foi sendo construída ao longo do tempo, a partir do encontro entre a tradição das cordas e a liberdade característica do jazz e da MPB.
3: Nesses 35 anos, grande parte dos músicos que tocam lá, os músicos de cordas, tocam lá há muito tempo. Eles foram aprendendo, eles foram entrando no mundo da música popular, saindo da música de concerto, que a maioria deles vem de lá. E assim que eles entram na orquestra, normalmente o músico que entra na orquestra, nessa orquestra, já tem um interesse nesse tipo de música, né? Então já tem uma espécie de um conhecimento da linguagem, da liberdade, do swing. E essa linguagem, na verdade, ela foi construída há muito tempo, né? Na época dos festivais, 50, 60, tiveram os grandes arranjadores, o Ciro Pereira, Radamés Inátiri, Rogério do Prado, Lírio Panicali, o Luiz Arruda Paz. São arranjadores que trouxeram esse mundo da música sinfônica para a música popular, né? Música popular brasileira, não é só o jazz. Então, essa linguagem, na verdade, esse equilíbrio acaba vindo dessa tradição.
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2: A convivência entre músicos, vindo da tradição de concertos, e artistas ligados ao jazz e à música popular brasileira, ajudou a criar uma sonoridade própria. Para Gustavo Petri, essa aproximação não representa um contraste entre linguagens, mas um encontro capaz de ampliar as possibilidades musicais da orquestra.
3: Elas não são divergentes, elas são diferentes. A tradição da música de concerto, ela tem um trabalho muito profundo do compositor, né? O compositor escreve uma música que é elaborada mentalmente e virtuosisticamente, e o intérprete tem que ter técnica, tem que ter a maneira de executar essa peça, além de toda a cultura musical, né? De você saber quem é o compositor, que época que foi escrita, por que ela foi escrita, de que região do mundo que ele é. Na música popular, aí entra o papel muito importante do arranjador, né? Que é como se fosse um segundo compositor. Ele pega uma canção ou pega um tema e ele arranja para a orquestra tal como se fosse um compositor, né? Mas tem essa liberdade. E, além disso, existe o lado do improviso. O improviso que é característico da música popular, da música especialmente da influência do jazz. eu diria que é um acréscimo, né? A música erudita traz uma certa rigidez e uma certa elaboração na parte técnica, e o jazz traz esse lado criativo do próprio intérprete. Então, essa mistura não são opostos, são dois ingredientes bastante importantes na criação desse tipo de som que a Brasil Jazz Sinfônica faz.
4: Com a Orquestra Sinfônica de Jazz! Uau!

0: Essa combinação também aparece na instrumentação. Diferentemente de uma orquestra sinfônica tradicional, a Brasil Jazz Sinfônica incorpora elementos centrais da música popular, como os instrumentos de percussão.
1: A bateria é um grande diferencial aí que nossa orquestra tem. Hoje em dia eu acho que é muito difícil você imaginar uma música popular que não tenha algum groove, né, uma levada de instrumentos de percussão. E na música brasileira a gente tem o samba, a gente tem o baião, a gente tem o maracatu, a gente tem o frevo, que são instrumentos que guiam esses estilos, né? São, os estilos, na verdade, são guiados pelos instrumentos de percussão. Então, nossa, a gente não precisa nem fazer um grande esforço, porque a bateria e os instrumentos de percussão vão estar aí naturalmente ligados a esses ritmos.

0: Para Nelton Essi, tocar em uma formação desse porte exige atenção constante ao conjunto. Além do diálogo musical entre os instrumentistas, o baterista precisa acompanhar de perto os gestos do maestro para garantir a precisão e a execução.
1: Olha, como eu já venho de um contexto de música instrumental, tocando muito jazz, muita bossa nova, então, naturalmente, a gente já aprende a tocar ouvindo, né? Porque a gente influencia ritmicamente a eles e eles também nos influenciam ritmicamente, melodicamente. A gente usa sempre elemento ou elementos do grupo inteiro para tocar e fazer essa experiência de música na hora, né, ser bastante proveitosa e bastante musical. E quando eu vou para o contexto da orquestra, eu também estou 100% ligado com eles. No caso da orquestra, se você for pensar, a bateria está um pouco mais pro fundo da orquestra e tem uma distância. Então tem um atraso natural do instrumento e também tem um atraso sonoro. Então a gente precisa estar bem ligado ao maestro também, porque o gesto dele chega antes, como a velocidade da luz é mais rápida do que a velocidade do som, então a imagem chega mais rápido. A gente segue o maestro nesse sentido e ele ajuda muito a gente sincronizar o nosso som com o som dos instrumentos que estão mais à frente e também esses instrumentos que têm um tempo de resposta diferente do nosso.

0: Outro desafio está no equilíbrio sonoro. A bateria, instrumento de grande projeção, precisa se adaptar às dinâmicas das cordas e das madeiras para preservar a unidade da orquestra. Nelton Essi explica como trabalha essa sensibilidade para dialogar com instrumentos de diferentes características sonoras.
1: Para dialogar com cordas ou madeiras, que são instrumentos que têm uma projeção de som menor, a gente precisa tocar mais leve. Então, eu começo já afinando os tambores um pouco mais agudo para que eles tenham um som mais penetrante. Também uso algumas ferramentas que podem me auxiliar nisso, a abaixar a dinâmica. Então, eu tenho as vassourinhas, que têm cerdas de metal, mas são bem leves. Usa-se bastante nesse contexto de jazz e bossa nova. Então, eu tenho essas ferramentas que já auxiliam o baterista a tocar mais leve. Também tem as baquetas de bambu ou de vareta. São um pouquinho mais pesadas do que as vassourinhas, mas são ainda mais leves do que as baquetas de madeira.

0: Além de aproximar diferentes tradições musicais, a Brasil Jazz Sinfônica também amplia o papel das cordas dentro da música popular. Segundo Gustavo Petri, os arranjos valorizam todos os instrumentos da formação, permitindo que cada um deles assuma protagonismo em diferentes momentos.
1: Às vezes você ouve em arranjos mais comuns, um arranjo mais simples de cordas, que também são bonitos, mas as cordas são sempre um pano de fundo. E no caso da jazz, não são tratadas desse jeito, né? Elas são tratadas como protagonista, como qualquer instrumento de dentro da jazz pode ser. Isso vem da tradição de escrita do próprio pessoal que eu citei, que da época dos festivais, da época das orquestras de rádio, é essa maneira de escrever que todo mundo é protagonista, todo mundo pode ser, naquele momento, pode ser protagonista. E a pessoa que não está acostumada a assistir, certamente vai se interessar e vai ver um tipo de som que sai, que não é aquele que ela está, talvez, acostumada. Diferente do que ela está acostumada na música popular, a Brasil Jazz Sinfônica traz sim.
0: Ao unir a beleza da música popular brasileira à tradição sinfônica, a Brasil Jazz Sinfônica construiu uma identidade única no cenário musical do país. Mais do que uma orquestra, o grupo mantém viva uma linguagem que amplia as possibilidades da música de concerto e reforça a diversidade de sons que compõem a cultura brasileira. Amanda Rocha para o Chat MPB.
2: Fique agora com a Brasil Jazz Sinfônica apresentando Carinhoso.

0: com a Orquestra Brasil Jazz Sinfônica Carinhoso, de Pixinguinha e João de Barro.
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0: Está em cartaz na capital paulista a peça Rita Lee, Balada da Louca, que traz Lilia Cabral como protagonista de uma história baseada no segundo volume da autobiografia da cantora. Ao ser diagnosticada com câncer de pulmão em 2021, Rita Lee passou a escrever um diário que deu origem ao livro Rita Lee, outra autobiografia, lançado em 2023. A obra agora chega aos palcos em um monólogo escrito por Guilherme Samora, que retrata os últimos anos da trajetória da artista. Dirigida por Beatriz Barros, a peça preserva a franqueza, a ironia e a sensibilidade que marcaram a escrita de Rita Lee. A peça fica em cartaz até 9 de agosto no Teatro FAAP, localizado na rua Alagoas 903, em Higienópolis. As sessões acontecem sextas e sábados, às 8 da noite, e aos domingos, às 5 da tarde. O ingresso custa R$ 90,00 a meia entrada e R$ 180,00 a inteira. Está disponível para compra no site na bilheteria do Teatro FAAP. Vamos ouvir Rita Lee,

0: na voz de Rita Lee, Balada do Louco, dela e Arnaldo Batista. Vamos agora para um rápido intervalo. 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
5: Domingo, dia 7 de junho de 2026. Eu sou o João Malandrin e você acompanha aqui comigo o melhor da música brasileira na Rádio Cultura Brasil. O Chat MPB está de volta com Caetano Veloso.

0: Obrigada, Milton!
1: Você ouviu com Beth Carvalho e Hamilton de Holanda, Água de Chuva no Mar, de Carlos Caetano, Wanderley Monteiro e Gerson Gomes. Antes, com Caetano Veloso, dele, Sem Samba Não Dá. É hora do quadro Literárias aqui no Chat MPB. Todo fim de semana, a professora Lígia Mena traz uma curiosidade e reflexão sobre a literatura. Vamos conferir a edição de hoje.
2: Olá, sejam bem-vindas e bem-vindos. Este é o Literárias e eu sou Lígia Mena. O homem sempre conviveu com os reveses da natureza. Contudo, não soube como tratá-la com respeito. Assim, vivemos em tempos de crise climática intensa, como nunca visto. E as discussões sobre a destruição do meio ambiente pela ação do homem tornam-se cada vez mais relevantes. Na crítica literária atual, surgiu uma nova vertente, denominada de ecocrítica, a qual analisa como a literatura tem tratado esse tema tão relevante. A crítica é atual, mas antigo é o tema ecológico ou climático na literatura brasileira, tanto em obras tidas como mais realistas, como Vidas Secas, de Graciliano Ramos, como as mais insólitas e distópicas, no caso, Não Verás País Nenhum, de Inácio Loyola Brandão. Essa e outras obras já traziam há tempos críticas contundentes à degradação do meio ambiente e às suas consequências. Segundo a estudiosa e escritora Anna Huske, tem surgido no mercado editorial de língua inglesa termos como climate fiction ou simplesmente clifi, além de ecological fiction ou ecofiction. Em língua portuguesa, surgem termos como ficção ecológica ou ficção climática. Quero lembrar duas tragédias ambientais provocadas pela ação do homem que foram utilizadas como mote para algumas produções literárias, as tais ficções ecológicas ou climáticas. As tragédias são o rompimento das barragens das cidades mineiras de Mariana, dia 5/11/2015, e Brumadinho, 25/01/2019. Para as crianças, destacamos o livro do ano do Prêmio Jabuti de 2021, Saga Triço e Norana, de João Luiz Guimarães, com ilustrações de Nelson Cruz, da editora Ozé. Intitulado como um reconto à moda roseana, esta primorosa obra reconta Os Três Porquinhos, um conto de Joseph Jacobs. Escrito por volta de 1890, eis a explicação do triçuíno do título, entre Sagarana, importante obra do escritor mineiro João Guimarães Rosa. Nesse livro, o verbal e o não verbal se alinham harmoniosamente para compor uma narrativa em que o lobo é apenas mais uma vítima de uma tragédia anunciada. Na contracapa, lê-se, abre aspas, o recado da terra chega quase sempre sem aviso, e o que era história viva, urdida no sem tempo da fábula, vira história morta, soterrada pela notícia. Às vezes, o homem pode ser o lobo do lobo. Fecha aspas. Outra obra que destaco é Um Dia, um Rio, de Léo Cunha, com ilustrações de André Neves, publicada em 2016 pela editora Pulo do Gato. Abre aspas. Vou ler um trecho do livro. Um dia eu fui um rio, bacia, vale, eu era melodia, hoje sou silêncio. Fecha aspas. Junto à tocante poesia, vemos na imagem uma monstruosa máquina cuspindo lama, cobrindo o rio, personificado em um menino, deixando as páginas do livro totalmente marrons. Vou ler outro trecho, abre aspas. Meu leito virou lama, meu peito chumbo e cromo, minhas margens tristeza, eu era doce, hoje sou amargo, minha aldeia mora submersa dentro de mim, com lágrimas de minério vou sangrando até o mar. Fecha aspas. Na imagem, o rio repleto de lama solta um fio de um líquido vermelho que percorre toda a página. Na contracapa, lemos ainda, abre aspas, um lamento, um grito tardio de socorro, uma homenagem ao Rio Doce e a todos os rios que banham, alimentam, enriquecem nossas terras e nossa história. Fecha aspas. Ouçam agora a música, letra e composição de Beto Guedes, Sal da Terra. Eu sou Lígia Mena, até o nosso próximo encontro no Literárias, aqui no Chat MPB.

Você ouviu com Beto Guedes, dele O Sal da Terra. E esse foi o Literárias de hoje. O espetáculo Quando Eu Era Mulher está em cartaz no Teatro Estúdio em temporada protagonizada por Mariana Rosa, que estreia a primeira etapa do monólogo inspirado em uma série viral sobre violência contra as mulheres. A montagem parte de uma experiência pessoal da artista em um relacionamento abusivo e se amplia com relatos reais enviados pelo público. No palco, a atriz transita entre diferentes versões de si mesma, construídas a partir dessas vivências. A peça propõe um olhar crítico sobre violências cotidianas, transformando depoimentos íntimos em uma narrativa que provoca incômodo e reflexão. As apresentações acontecem até o dia 18 de junho, no Teatro Estúdio, na Rua Conselheiro Nébias, 891, nos Campos Elíseos. Sessões às quintas-feiras, às 8 da noite, os ingressos custam a partir de R$ 40 e podem ser adquiridos pela plataforma Simpla. Seguimos com Cássia Eller.

Com Chico Chico, Menino Bonito, de Rita Lee. Abrindo bloco com Cássia Eller, As Coisas Tão Mais Lindas.

ouvimos com Marina Sena, Dela numa Ilha. Chegamos ao fim do Chat MPB, uma parceria de conteúdo da Rádio Cultura Brasil com a Universidade Presbiteriana Mackenzie. 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Eu sou João Malandrin e comigo na produção estiveram Amanda Rocha, Ana Júlia Doemi e Luiz Brito. Os trabalhos técnicos foram de Roberto Rocha. A sonoplastia de Doni Paruti. A revisão de roteiro de Rafaela Pelosi e a coordenação acadêmica da professora Patrícia Paixão. Supervisão de Eduardo Weber.

Elis Regina e Loborges, música de Telo e Márcio Borges, Vento de Maio. Antes aqui pela Rádio Cultura Brasil, Milton Nascimento, de Loborges e Márcio Borges, Tudo o que você podia ser. E eu abri esse bloco com Djavan, parceria dele com Cacazo, Lambada de Serpente. Seguindo aqui pela Cultura, agora tem o encontro de Gilberto Gil e Roberta Sá.

0: Secos e Molhados, de João Ricardo e João Apolinário, Flores Astrais. Antes, Adriana Maciel, na música de Moraes Moreira e Galvão, Acabou Chorare. E eu abri esse bloco com Gilberto Gil e Roberta Sá, parceria do Gil com Jorge Bastos Moreno, Afogamento.
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E nesse bloco de encontros aqui pela Rádio Cultura Brasil, nós ouvimos João Gilberto Stanguetz no sax, Tom Jobim ao piano, música de Dorival Caymmi e Antônio Almeida, Doralice. Antes, Chico Buarque e sua irmã, Cristina Buarque, música do Chico Injuriado. E eu abri esse bloco com outra música do Chico Buarque, na gravação das cantoras Adriana Calcanhoto e Martinália, Biscate. Seguindo agora com João Bosco.

0: Bete Carvalho, de Noel Rosa, Onde Está a Honestidade? E eu abri esse bloco com João Bosco, parceria dele com Aldir Blanc, O Bêbado e a Equilibrista.
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Caetano Veloso, dele mesmo, Podres Poderes, antes aqui pela Rádio Cultura Brasil, Gal Costa, música também do Caetano, Vaca Profana.

0: Silva, música de Caetano Veloso, Você Não Entende Nada, registro ao vivo.
1: Vamos a um rápido intervalo, Estúdio 77 volta daqui a pouco.
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1: 15 horas 58 minutos.
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0: Eu sou o Alexandre Ingrevalo e esse é o Estúdio 77, de volta aqui pela Rádio Cultura Brasil. Fique com a gente.

Aqui na Rádio Cultura Brasil, ouvimos Maria Gadu na música de André Carvalho, Tudo Diferente. E eu abri esse bloco com Emicida e Emicitá, parceria do Emicida com Nave, A Ordem Natural das Coisas. Seguindo agora com Paulinho da Viola e um clássico de Lupicínio Rodrigues.

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1: Cartola, dele mesmo, Tive Sim. Antes, outro clássico do Cartola, O Mundo é um Moinho, na gravação de Cazuza. E eu abri esse bloco com Paulinho da Viola, composição de Lupicínio Rodrigues, Nervos de Aço.
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Rita Lee, Della e Paulo Coelho, Cartão Postal. Antes aqui pela Rádio Cultura Brasil, Zélia Duncan, Della, Eu Me Acerto. Seguindo agora com Jardes Macalé e Ana de Holanda, juntos.

0: Maria Rita, música de Dudu Falcão, Feliz. Antes, aqui na Cultura, nós ouvimos o encontro de Jardes Macalé e Ana de Holanda, parceria deles, Balada.
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Ouvimos Skank e Roberta Campos juntos em Simplesmente, música de Samuel Rosa e Chico Amaral. Antes, Daniela Mercury, de Antônio Marcos e Mário Marcos, Como Vai Você? E eu abri esse bloco com o Tony Garrido na música de Caetano Veloso, Sou Você. Próximo bloco começa com Elba Ramalho, em música de Alceu Valença.

0: Duas composições de Alceu Valença nesse bloco. Ouvimos com o próprio Alceu, Dona de Sete Colinas, e antes Elba Ramalho, Ciranda da Rosa Vermelha.
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Paula Morelenbaum, música de Tom Jobim e Vinícius de Moraes, O Nosso Amor. Antes aqui, pela Cultura Brasil, nós ouvimos João Donato, parceria dele com Lízia Zênio, Vento no Canavial.

0: Tim Maia, dele, Azul da Cor do Mar. E assim encerramos o Estúdio 77 de hoje, a trilha sonora da sua tarde aqui na Rádio Cultura Brasil. Eu sou o Alexandre Ingrevalo e agradeço pela sua companhia. Até a próxima.
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4: 16 horas 59 minutos.
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7: Duas gerações de músicos estão neste balaio de Renato e Chico Teixeira. Um com mais de 50 anos de carreira, Ivan Lins, outro que lançou em 2023 seu primeiro disco, o Duo Beck e Montanaro, formado por Rafael Beck, flauta, e Felipe Montanaro, teclados. Encontro apresentado pela TV Cultura no dia 12 de maio de 2024.

0: Esse Teixeirão de casa, minha gente. Bem-vindos.
1: E aí, Chicão, tudo bem?
0: Tudo.
1: Hoje o balaio tá bonito, hein?
0: Tá bonito demais.
1: Tô bem feliz. Temos um nome consagrado da música brasileira, inclusive não só da música brasileira, como da música internacional. Um cara que tem uma linda história dentro da música planetária.
0: E outro que é uma dupla de jovens talentos, revelações da nossa música de altíssimo nível.
1: Bom, o cara é o Ivan Lins. É.
0: E os meninos, Duo Beck e Montanaro.
1: Duo Beck e Montanaro, aguarda esses nomes aí, entendeu?
0: E esse é o nosso balaio.
1: O balaio de hoje está lindo. Eita, programa que eu gosto.
2: O balaio hoje, seu Teixeira, está magnífico, muito tá especial.
1: Tá do jeito que eu gosto, né? Tem a história do começo ao fim, né, pô?
2: Grande amigão seu, com umas histórias lindas aqui. Bem-vindo, Ivan Lins.
3: Poxa,
2: que honra, cara.
3: É um prazer estar aqui, né? Conversar aqui com o meu velho amigo.
1: Nascemos pela mesma garganta, né?
3: Nossa, mãe, nós temos uma história. Vivemos muita coisa.
1: Sim, muito bom.
3: Muita
1: muito
3: coisa
1: bom.
3: Boa, né?
1: Bom demais.
3: Tempo maravilhoso. Pra música, né? Pô, foi incrível.
1: História, muita história.
3: Tem muita história. E esse garoto, cara, o Chico.
1: Filho seu.
3: Ele era garoto, assim.
1: Por falar em meninos, né?
3: Menino, agora, falando em meninos, temos dois aqui. O nosso querido Felipe Montanaro, pianista, tecladista, toca tudo, acordeon. Tem tecla, ele vai, né? E aqui o Rafa. Nossa,
1: já
3: Rafa
1: de Beck.
3: Rafael?
1: Rafael Beck.
4: Uma honra gigante pra gente estar aqui mesmo. É uma coisa quase inimaginável estar do lado de dois gigantes da nossa música, assim. Você vai ouvindo as histórias e já dá até um medo, assim, né?
1: Mas uma coisa que é bem legal, cara, que eu vi o Ivan quando ele tinha a idade de vocês, entendeu?
3: Demais.
1: E a história é sempre muito boa. Quando você faz com talento, com vocação, com amor, você pode ter certeza que o futuro é generoso.

0: Essa geração de vocês assim tem a sabedoria plena e ainda olhar para as gerações futuras também que estão chegando, acho que isso é um serviço que vocês fazem espontaneamente, que eu acho muito bonito assim, muito valoroso, trazer músicos talentosos, né?
1: É, e eles têm as raízes deles, né? Eles são muito fiéis. Nós somos, aliás, nós só fomos em frente porque nós fomos fiéis às nossas raízes.
2: Eu estava vendo a referência deles, Hermeto, César,
1: Ah,
2: Edberto, né?
3: é. É,
2: Só.
3: música instrumental, principalmente brasileira, mas muita coisa, assim. A gente passa muito tempo nos nossos ensaios ouvindo muita música, assim, sabe? É, não é só tocar, conhecer cada vez mais e coisas que a gente às vezes nem imagina que influenciam a gente, assim. Isso é uma coisa que eu aprendi muito com o Fê também. É, eu vim um pouco da escola do choro, sempre toquei choro desde pequenininho, assim, mas sempre ouvindo muita música brasileira, estudei um pouquinho de jazz em alguns lugares, tal. Mas enfim, quando encontrei o Fê, eu comecei a perceber algumas coisas que eu não me ligava, assim, que tem a gente que faz música instrumental, que você encontra essa possibilidade de fazer música em vários lugares que não só nesse lugar comum que é, por exemplo, a música do Hermeto, que é uma super influência para a gente, do Egberto e do Ivan e do João Bosco. Mas, por exemplo, algumas às vezes a gente ouve um som pop que a gente nem imagina e aquilo gera uma ideia que a gente absorve aquilo no nosso arranjo. Então, essas tá aberto para
4: O
3: ouvir.
4: próprio o Guilherme Arantes, que veio aqui, que é bem pop, a gente ouve muito e a gente se inspira muito.
3: A gente adora tocar instrumental, Guilherme Arantes, que é uma coisa que não rola muito e tem muita, muita margem para isso, assim, sabe? É muito interessante isso.

Ivan Lins e o Duo Beck Montanaro são as atrações deste balaio, programa da TV Cultura que a Rádio Cultura Brasil retransmite neste horário.

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0: Voltamos com Balaio, edição levada ao ar originalmente pela TV Cultura no dia 12 de maio de 2024. Os convidados do programa são Ivan Lins, Rafael Beck e Felipe Montanaro, que formam o duo Beck e Montanaro. Balaio, balaio,
2: balaio. Você teve grandes parceiros também que intuíram isso. Como que
3: você
2: falasse um pouco das parcerias?
3: Sim, as parcerias são muito importantes, porque, na verdade, o texto, por exemplo, você vê a música em si, é melodia, harmonia e ritmo. Mas quando tem o texto é que conta a história.
2: Né? Primeiro foi Ronaldo, né?
3: Primeiro foi Ronaldo Monteiro. Monteiro. Depois, em 74, eu conheci o Vitor Martins e conheci o Paulinho César Pinheiro.
2: Sim.
3: E aí, estreiei só duas parcerias ao mesmo tempo. Mas a que ficou foi o Vitor, porque a música que ele letrou era Abre Alas e a música estourou. E aí a gente ficou mais animado. Mas eu continuei com a minha parceria já mais bissexta, com o Paulinho. Acho que eu tenho umas 10 músicas com o Paulinho Pinheiro, ou mais um pouco. Mas com o Vitor eu tenho já 600, perto de 600.

0: Essa parceria quem montou foi a Elis?
1: Foi a Elis. No dia que a Elis, eu estava compondo, né? E a Elis estava procurando música. E ela me ligou assim, você tem alguma música aí, não sei o que e tal? Eu falei, tenho, não sei o que, mas o Ronaldo parou de escrever e eu estou precisando de um letrista. Ela falou, já tenho um para você, Vitor Martins, que eu já tinha conhecido porque ele estava gerenciando as editoras da RCA Vitor no Rio de Janeiro. E aí ela falou, aí ela cantou para mim um trechinho, ele fez essa aqui, ó. Ontem de manhã, quando acordei, essa música da Sueli Costa e a letra é dele. Esse é o letrista que você precisa. Aí eu fui falar com o Vitor, né? Todo feliz, né? Pô, aí, mas antes eu dei uma estudada, liguei para algumas pessoas. Vem cá, você tem alguma coisa, alguma coisa? Aí veio Carlos Castilho. Aí ele tinha outros parceiros, Sérgio Fine, né? Todos aqui de São Paulo. E as letras, né?
0: Fez muita coisa com o Carlos Castilho, né?
1: Sim, sim, sim. Tem uma que o título é, como é que é? Do colírio. Pinga um colírio nessa paisagem.
0: É demais.
1: É demais, né? E aí eu achei, porque o Vitor tem essa coisa do nonsense, né? Ele tem um fraseado, às vezes, bem nonsense. E aí eu pedi para ele fazer o Abre Alas, ele fez, estourou. Aí resolvemos continuar a parceria e ela se solidificou em 77, né? Aí a parceria veio até hoje.

Ivan Lins e o Duo Beck Montanaro são as atrações deste balaio, programa da TV Cultura que a Rádio Cultura Brasil retransmite neste horário.

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1: Voltamos com Balaio, edição levada ao ar originalmente pela TV Cultura no dia 12 de maio de 2024. Os convidados do programa são Ivan Lins, Rafael Beck e Felipe Montanaro, que formam o duo Beck e Montanaro.

0: Oi, Ivan, me
1: Oi.
0: fala uma coisa. Lá no começo, assim, você relutou um pouco para aceitar que era um compositor, um músico. Foi estudar química, meu.
1: Eu sim, quer dizer, segui os conselhos do meu pai. E eles falavam: Ivan, você precisa de uma profissão estável. Músico é instável, tem época que você pode estar bem, uma época que você vai estar mal, entendeu? E isso é muito perigoso. Então, seria bom você a música ser um hobby. E eu fui seguindo ele, né? Quer dizer, fazia a música realmente, tratava a música como hobby e fiz a universidade, me formei em engenharia química. E aí eu fui fazer minha primeira entrevista. No final de 1970, já tinha Madalena estourada, Amor, Meu País estourado, né? E eu fui fazer uma entrevista no Cimentos Barroso, que era a fábrica em Barbacena, em Minas. E aí lá fui eu, né? Cheguei lá, fiz a entrevista. Ele já tinha o meu material, o presidente era amigo do meu pai e tal, lá no centro da cidade. Aí, bom, acabou a entrevista, não sei o que tal. Ele virou-se para mim e falou assim: bom, nós já deixamos, já existe uma vaga para você lá em Barbacena, já está tudo certo, o salário não vai ser aqui. Porque começando, assim, não vai ser aquele salário. Mas você vai subir lá dentro, que eu tenho a maior certeza, e daqui a uns anos você vai estar aqui sentado aqui onde eu estou, né? Aí eu fiquei: bom, sei lá, bom, tudo bem.
0: Oba.
1: Onde que eu vou botar minha música? Só pensava nisso, onde vai ficar a minha música. Aí quando acabou tudo, assim, bom, agora apertamos a mão, assim, ele: peraí, peraí, peraí, peraí. Antes de ir embora, abriu a gaveta, pegou três folhas de papel, botou aqui na minha frente, falou: agora dá um autógrafo aqui para minha mulher e para minhas duas filhas que são apaixonadas por você.
0: Lindo, lindo.
1: Aí eu já fui assinando, dizendo: papai se ferrou. Papai dançou.

Ivan Lins e o Duo Beck Montanaro são as atrações deste balaio, programa da TV Cultura que a Rádio Cultura Brasil retransmite neste horário.

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7: Voltamos com Balaio, edição levada ao ar originalmente pela TV Cultura no dia 12 de maio de 2024. Os convidados do programa são Ivan Lins, Rafael Beck e Felipe Montanaro, que formam o duo Beck e Montanaro.

0: Muito obrigado, gente.
1: Como que surgiu Madalena?
2: Sim, Madalena foi uma música composta com o Ronaldo de um grupo de músicas que eu fiz em Teresópolis, que eu todo ano, no fim do ano, nas férias de janeiro e fevereiro, a gente ia para Teresópolis, meu pai alugava uma casa e a família ia toda lá, né, passar férias. E a casa que meu pai alugava tinha que ter piano. Então, porque eu tocava e tal, eu exigia que tivesse um piano. Aí eu fiz, tinha seu piano. Eu fiz lá o Madalena, em final de 1900, meu Deus do céu, 69, eu acho. Foi em 69? Foi. Então, entrou 1970, eu já tinha participado de dois festivais universitários, né, o primeiro e o segundo, na TV Tupi. E a Elis, né, como sempre, procurando compositores novos, falaram do meu nome. Né? Ah, tem um menino, não sei o que, tal, por causa do Mal, inclusive, né? Ficou interessado em mim, Gonzaguinha, César Costa Filho, isso, né? Saiu atrás, né? E o produtor era o Nelsinho Mota. Aí o Nelsinho ligou para minha casa, achou meu telefone, ligou lá para casa, e aí, pô, eu quase tive um colapso quando ele falou que a Elis estava querendo ver se para eu mandar músicas para a Elis. Aí eu mandei, entre as músicas, eu mandei umas três, estava Madalena. Aí eu falei, bem, tudo bem, não vai dar nada mesmo. Estamos muito distantes, assim. Uma semana depois, ele me liga dizendo que ela ia gravar o Madalena. Eu quase tive um colapso.

Encontro de Gerações é o que você ouviu no Balaio, programa da TV Cultura, apresentado originalmente no dia 12 de maio de 2024. Renato Teixeira e Chico Teixeira receberam Ivan Lins e o duo Beck Montanaro, formado por Rafael Beck, flauta, e Felipe Montanaro, teclados. Outras informações estão no site da Rádio Cultura Brasil, cultura.uol.com.br/radio/programas.

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1: 17:59.
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4: Olá, está começando mais uma edição do Reserva Musical, o espaço da Rádio Cultura Brasil dedicado aos grandes sucessos da música popular brasileira. Um programa para ouvir sem pressa, redescobrir grandes intérpretes e celebrar canções que continuam encontrando lugar na nossa memória e no nosso cotidiano. E para abrir esta edição, vamos brindar a vida, aos afetos, aos reencontros e à boa música. Um artista que há décadas traduz emoções com refinamento melódico e poesia singular. Na voz e na composição de Djavan, a primeira faixa do programa de hoje. Um brinde! Aqui no Reserva Musical.

Paula Toller na Cultura Brasil, de Herbert Viana e dela, Paula, Derretendo Satélites. Antes teve com Paulo Miklos, dele, Hoje, e O Beco, de Herbert Viana. E Bi Ribeiro abriu o bloco com os Paralamas do Sucesso. Chegando por aqui, Pepeu Gomes, na Cultura Brasil.

0: Música de 1973, Raul Seixas, dele, Metamorfose Ambulante. Antes, Pepeu Gomes, composição dele em parceria com a Baby do Brasil e Fausto Nilo, Mil e Uma Noites de Amor. Você sintoniza a Rádio Cultura Brasil e agora ouve Rita Lee.
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Silva, no Reserva Musical, música de Té Palmeira com Bebel, Gilberto e Cazuza. Preciso dizer que te amo. Antes, com Skank, de Samuel Rosa e Chico Amaral, Jack Tequila. E abriu este bloco Miss Brasil 2000, da Rita Lee com Lee Marcucci, cantado por ela. Das montanhas de Minas Gerais nasceu um dos movimentos mais importantes da música brasileira. O Clube da Esquina transformou paisagens, memórias e sentimentos em canções universais. E é desse universo que vem a próxima faixa. Uma delicada celebração da infância, da liberdade e dos pequenos encantos do cotidiano. Com Milton Nascimento, vamos ouvir Paisagem da Janela.

O MPB4 e o Quarteto em Si, juntos, de Milton Nascimento e Chico Buarque, O Cio da Terra. Antes, teve o próprio Milton cantando uma do Loborges com Fernando Brant, Paisagem da Janela. Vamos agora para 1982, com Zizi Posse.

0: Dominguinhos, fechando nosso reserva de hoje, dele com Toinho, Sete Meninas. E abriu este bloco a faixa título do quinto álbum de estúdio da Zizi Posse, de Zé Carapídia, Asa Morena, música de 1982. Chegamos ao fim de mais um reserva musical. Espero que essas canções tenham tornado a sua última hora mais leve, inspiradora, cheias de boas lembranças. E aqui fica o nosso agradecimento também ao Carlos Lima pelos trabalhos de gravação e a Giovana Chaves pelo apoio de produção. Eu, Gilson Monteiro, agradeço a sua companhia, que a boa música continue acompanhando você. Paz e bem sempre e até o nosso próximo encontro aqui na Rádio Cultura Brasil.
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2: 18 horas e 59 minutos.
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6: Olá, boa noite. Eu sou o Alexandre Ingrevalo e está começando Caixa Acústica aqui pela Rádio Cultura Brasil. Programa que tem produção do Bruno Lombizani, trabalhos técnicos de Altair Borges e Fabiano Souza. Seguimos juntos. Vamos abrir a edição de hoje com Recordando o Vale das Maçãs.

Abrindo Caixa Acústica de hoje aqui pela Rádio Cultura Brasil, nós ouvimos Recordando o Vale das Maçãs em Besteira, música de Domingos Mariotti e Fernando Pacheco. Seguindo agora com Caixão.

O Terço em Cabala, música de Flávio Venturini, José Geraldo e Murilo Antunes. Também nesse bloco, Caixão, de Ítalo Rodrigo, Jardel Reis, Mirelle Sampaio e Renato Alves, Depois do Café. O Caixa Acústica continua aqui pela cultura, agora com Gabriel Guedes, Macaco Bong e Ricardo Vinini, numa composição de Jimi Hendrix.

Violeta de Outono em Mulher na Montanha, tema dos integrantes do grupo. Antes, composição de Jimi Hendrix, aqui com Gabriel Guedes, Macaco Bong e Ricardo Vinini, Burning of the Midnight Lamp. O Caixa Acústica continua com Made in Brasil. Não tem...

Casa das Máquinas, de Netinho Haroldo e Carlos Geraldo, Vou Morar no Ar. Antes, Made in Brasil, de Oswaldo Vecchione, Minha Vida é Rock'n'Roll. Na sequência, tem Black Pantera.

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Inocentes, música do Clemente Nascimento, Donos das Ruas. Também nesse bloco aqui do Caixa Acústica, ouvimos Black Panther em Perpétuo, composição de Chayne da Gama, Charles da Gama e Rodrigo Pancho. O Caixa Acústica aqui pela Rádio Cultura Brasil continua com Ruvaranas.

Los Hermanos, de Marcelo Camelo, Azedume. Também nesse bloco ouvimos Ruvaranas, em Coragem, música de Reael Martins de Souza. Seguindo agora com Frejá.

Nando Reis, dele, a minha gratidão é uma pessoa. Antes, aqui no Caixa Acústica, pela Rádio Cultura Brasil, nós ouvimos Frejá, parceria do Frejá com Maurício Barros e Bruno Levinson. 3 minutos. Agora tem os Paralamas do Sucesso.

0: Erasmo Carlos, dele Roberto Carlos, filho único. Antes ouvimos Os Paralamas do Sucesso, música do Herbert Viana, Seguindo Estrelas. Encerrando assim o Caixa Acústica de hoje aqui pela Cultura. A apresentação foi minha, eu sou Alexandre Ingrevalo, produção de Bruno Lombizani, trabalhos técnicos de Altair Borges e Fabiano Souza. A gente agradece a sua audiência, voltamos a nos encontrar na semana que vem. Até lá!
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3: 19:59.
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6: Olá, ouvinte, aqui é Laura Mayumi, começando agora a programação musical da Rádio Cultura Brasil. Eu vou abrir com Não Acorde o Neném, com Moreno Veloso e Domênico.

Caetano Veloso com Boas-Vindas, composição dele. Antes teve Moreno Veloso e Domênico, deles, Não Acorde o Neném. Seguindo com música aqui na Rádio Cultura Brasil, agora tem Gilberto Gil.

Niker, com O Trem Azul, música de Ronaldo Bastos e Lô Borges. Antes teve Gilberto Gil, dele A Gente Precisa Ver o Luar. Seguimos agora com Milton Nascimento.

Essa foi Elis Regina cantando música de Guilherme Arantes, Só Deus é Quem Sabe. Antes, Milton Nascimento com Caçador de Mim, uma música de Sá e Sérgio Magrão. Seguimos com música aqui em 77,9 FM, agora com Marisa Monte cantando Arnaldo Antunes.

0: Música do Caetano Veloso na voz de Gal Costa e Tim Bernardes, Baby. Antes, Marisa Monte com Alta Noite, do Arnaldo Antunes. Na sequência, tem Luana Carvalho cantando Tom Zé.
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Esse foi o som do Gustavo Galo, dele Seresta. Antes teve Só, Solidão, música de Tom Zé, na versão de Luana Carvalho. Seguindo com a programação musical da Rádio Cultura Brasil, agora a Tulipa Ruiz e Marcelo Genesi.

Ouvimos Los Hermanos, composição de Marcelo Camelo, Samba 2. Antes teve parceria de Tulipa Ruiz e Marcelo Genesi, com eles, Dia a Dia, Lado a Lado.

Som do Numismata com a participação do Cassim. Essa foi Todo o Céu e Essas Pequenas Coisas, música de Adalberto Rabelo Filho. Faço agora um rápido intervalo, já já eu tô de volta com mais música aqui na Rádio Cultura Brasil. Até já!

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6: 20 horas, 59 minutos.
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9: De volta com música pela Rádio Cultura Brasil, a gente ouve agora Lulina e Urso, 0,001%.